0: alimentação.
1: A alimentação no domicílio variou menos 1,14%, com influência das quedas do café moído, menos 2,45%, da cenoura, menos 14,41%, da batata inglesa, menos 19,59% e do tomate, com menos 29,09%. Sendo o tomate o principal impacto negativo no resultado do mês, com menos 0,10 ponto percentual.
0: Já o Índice Nacional de Preços ao Consumidor, INPC, ficou em 0,01% em julho. Em junho, ele estava em 0,14%. O INPC é calculado pelo IBGE com base no rendimento de famílias que recebem de 1 a 5 salários mínimos, sendo o chefe assalariado. Já o IPCA é medido com famílias de rendimento monetário entre 1 e 40 salários mínimos. Reportagem Márcia Fernandes.
2: Apoiar empresas brasileiras impactadas pelas tarifas impostas pelos Estados Unidos.
3: É o que pretende a Apex Brasil por meio de um plano lançado hoje.
2: A ideia é pensar estratégias individuais para cada tipo de negócio e diversificar os mercados para exportação.
4: O Plano de Diversificação de Exportações, elaborado pela Apex Brasil, Agência Brasileira de Promoção de Exportações e Investimentos, pretende atender 5.300 empresas estimadas como atingidas pelo tarifaço imposto pelos Estados Unidos. São companhias de setores como alimentos e bebidas, calçados, moda e máquinas e equipamentos. Além do atendimento individual às empresas afetadas, a iniciativa prevê a conexão com compradores internacionais, como explica Laudemir Miller, presidente da Apex Brasil.
5: Nós vamos colocar as empresas brasileiras frente a frente com compradores internacionais do seu produto em mercados alternativos. Nós vamos fazer isso com feiras internacionais, com rodadas de negócios no Brasil. Nós vamos trazer compradores internacionais ao Brasil e também nós vamos ter uma modalidade de apoio direto a empresas, um apoio financeiro em determinadas ações para elas se prepararem para a exportação.
4: Estão previstas mais de 300 ações de diversificação de mercados em todo o mundo. Entre os mercados alternativos com parcerias na agência estão Canadá, México, Alemanha, Turquia, África do Sul, China e Índia. De acordo com Laudemir Miller, presidente da Apex Brasil, a agência vai investir 210 milhões de reais para colocar as ações em prática.
5: A gente não tem como meta recuperar nos 12 meses os 210 milhões, o que a gente quer é ampliar o número de mercados que as empresas exportam e ampliar ainda mais as exportações do Brasil.
4: A partir desta quarta-feira, as empresas afetadas pelo tarifaço e interessadas no plano de diversificação de exportações devem se inscrever diretamente na página da Apex na internet, em apexbrasil.com.br. Reportagem Luana Karen.
3: E produtores de cana-de-açúcar da região Nordeste que sofreram prejuízos econômicos por causa da tributação imposta pelos Estados Unidos ou decorrentes de eventos climáticos extremos têm direito a apoio.
2: Foi publicado hoje decreto que regulamenta a concessão do apoio financeiro.
6: Produtores independentes de cana-de-açúcar da região Nordeste, que tiveram prejuízos na safra 2025-2026, poderão solicitar apoio financeiro. O benefício será de R$ 12,00 por tonelada de cana comercializada, com limite total de R$ 270 milhões de reais em recursos. O apoio é destinado a quem comprovar prejuízos causados pela tributação adicional sobre exportações brasileiras pelos Estados Unidos ou por eventos climáticos extremos. A produção considerada deve ter sido entregue entre 1º de agosto de 2025 e 31 de julho de 2026. Para receber, o produtor precisa apresentar à Companhia Nacional de Abastecimento, a CONAB, a documentação que comprove a comercialização e os prejuízos. Os documentos devem ser enviados até 30 de outubro de 2026. O pagamento será feito pela CONAB por PIX, utilizando a chave CPF ou CNPJ do beneficiário, ou por depósito em conta corrente de sua titularidade. Não tem direito produtores que sejam sócios nas usinas, destilarias ou cooperativas que recebem a cana-de-açúcar. As orientações para envio da documentação e a relação dos beneficiários serão divulgadas pela CONAB em seu site, no endereço gov.br/CONAB. Thaís de Araújo para a Voz do Brasil.
3: Projetos de assistência técnica e extensão rural do semiárido podem ser beneficiados por edital aberto pela Agência Nacional de Assistência Técnica e Extensão Rural, a ANATER, e Ministério do Desenvolvimento Agrário e Agricultura Familiar.
2: São 413 milhões de reais para implementar a adaptação climática na agricultura familiar.
3: Serão selecionados 50 lotes territoriais em 10 estados do semiárido, atingindo mais de 60 mil famílias.
2: A presidente da Agência Nacional de Assistência Técnica e Extensão Rural, Loroana Coutinho, explicou a quem se destina o edital.
7: A gente está falando de agricultores familiares, de povos indígenas, comunidades quilombolas, de assentados e assentadas da reforma agrária, de beneficiários do Programa Nacional do Crédito Fundiário. Então, é uma gama de pessoas que são vinculadas ao Programa Garantia Safra e que agora poderão receber estruturação, poderão receber acompanhamento. Então, não é só assistência técnica e extensão rural, é assistência técnica e extensão rural, mas também estruturação da produção. Então, certamente, a gente vai dinamizar esses 56 territórios com muita ação.
3: O prazo para a inscrição das propostas vai até 31 de agosto e pode ser feita a inscrição pela internet em anater.org/editais-2.
2: Produtores rurais que vão declarar um imposto territorial rural podem fazer de forma mais simples.
3: A novidade deste ano é a opção de quitar o imposto na hora, usando o Pix, cartão ou TED.
2: O prazo de entrega da declaração vai até o dia 30 de setembro.
8: O prazo para a entrega da declaração do Imposto sobre a Propriedade Territorial Rural começou nesta segunda-feira e segue até 30 de setembro de 2026. A novidade este ano é que na versão web para pessoas jurídicas e para proprietários de imóveis rurais com área superior a 100 hectares, o pagamento do tributo pode ser feito por PIX, cartão de crédito, TED ou emissão do documento para pagamento. No sistema é possível preencher, transmitir, retificar e consultar declarações sem a necessidade de instalar programas no computador. O acesso é realizado com autenticação gov.br nos níveis prata ou ouro. Contribuintes que possuem muitos imóveis rurais podem ser importados arquivos contendo múltiplas declarações. Para ter acesso à declaração do imposto sobre a propriedade territorial via web, acesse o endereço serviços.receitafederal.gov.br/login. Lá, o contribuinte deve entrar na conta gov.br, localizar o imóvel e preencher a declaração. Daniele Popov para a Voz do Brasil.
3: O Ministério da Saúde e o Serviço Federal de Processamento de Dados, o SERPRO, anunciaram a nuvem soberana do SUS.
2: E o que isso significa? Que os dados do Sistema Único de Saúde vão ser armazenados em uma única infraestrutura nacional.
9: Pela proposta, informações como históricos médicos, resultados de exames e registros de vacinação passam a ser processados exclusivamente em território nacional. A medida atende a parâmetros da Lei Geral de Proteção de Dados e garante a submissão das bases digitais unicamente à legislação brasileira, como explica o ministro da Saúde, Alexandre Padilha.
10: Todos os mais de 5 bilhões de dados da saúde da nossa Rede Nacional de Dados de Saúde passa a ter a segurança, a casa própria, aqui no Brasil, submetido às leis brasileiras, apenas a nenhuma lei de qualquer outro país.
9: O Serviço Federal de Processamento de Dados e o Departamento de Informação e Informática do Sistema Único de Saúde vão administrar a infraestrutura. O presidente do SERPRO, Wilton Mota, disse que, além de maior segurança, a nuvem soberana do SUS vai permitir a ampliação dos serviços digitais na saúde.
11: É consolidar uma infraestrutura robusta, segura e soberana.
9: Com a nuvem soberana do SUS, o Ministério da Saúde espera consolidar a Rede Nacional de Dados em Saúde, onde o paciente terá toda a sua trajetória no SUS em formato digital. Reportagem Nazi Brum.
3: E a gente vai falar agora de uma coisa que irrita muito brasileiro. São aquelas ligações indesejadas de telemarketing, instituições financeiras.
2: O excesso pode até fazer com que chamadas importantes deixem de ser atendidas.
3: E para ajudar o consumidor a se proteger, existem ferramentas gratuitas que permitem bloquear o telemarketing e identificar quem está por trás de números desconhecidos.
12: O Brasil registra uma média de 305 mil ligações indesejadas por minuto, segundo dados do IDEC, o Instituto de Defesa de Consumidores.

0: O número dá ao país o título de líder global em chamadas abusivas. Desde 2022, a Anatel tem atuado para garantir o direito de quem não quer receber esses tipos de chamadas, que no geral são ofertas de produtos e serviços, pesquisas, pedidos de doações ou cobranças. E mais, muitas vezes são realizadas por robôs.
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0: O Não Me Perturbe é um desses serviços criados para preservar o cidadão das ligações abusivas. Ele é gratuito e permite bloquear chamadas realizadas pelo telemarketing de operadoras de telecomunicações e instituições financeiras participantes. Basta acessar a plataforma www.nãomeperturbe.com.br, realizar o cadastro e selecionar as empresas que você deseja bloquear. Outra alternativa é o Qual Empresa Me Ligou. Caso você receba a chamada de um número desconhecido, é possível acessar o site qualempresameligou.com.br e consultar a qual empresa aquele número está vinculado. A ferramenta permite a localização dos canais oficiais de atendimento da empresa e evita que o usuário caia em golpes. A estudante de psicologia Isabelle Reis se queixa dos constantes incômodos provocados pelas ligações cada vez mais insistentes.
4: Recebo muitas ligações pela manhã, muitas ligações pela tarde e agora recentemente eu venho recebendo ligações até pela noite. Então eu não atendo mais ligação, às vezes pode ser até uma pessoa que é conhecida ou alguma coisa urgente, eu não atendo. Assim, meu celular sempre tá no mudo, inclusive minha mãe até reclama, às vezes ela me liga ou pessoas da minha vida me ligam e sempre tá no silencioso, então se eu não estou com o celular na minha mão, às vezes eu não atendo e às vezes é uma coisa séria.
0: Desde junho de 2024, a Anatel também passou a considerar abusivas as chamadas curtas com duração de até 6 segundos. Desde então, foram realizados mais de 1.200 bloqueios de empresas para a realização de chamadas e quase R$40 milhões em multas já foram aplicados. Reportagem Graziele Bezerra.
5: E falamos sobre as ligações indesejadas, muitas vezes feitas para os nossos celulares.
6: Um aparelho que faz parte do dia a dia, sempre ao lado do brasileiro. Por lá a gente faz compras, tem acesso ao banco e aos nossos contatos.
5: Pois então, uma plataforma permite registrar um aparelho celular e emitir alertas em caso de perda, roubo ou furto.
6: É o Celular Seguro, um sistema do Ministério da Justiça e Segurança Pública.
5: A plataforma oferece também a opção de indicar contatos de segurança e comunicar uma ocorrência para bloquear o aparelho de forma simples e rápida.
6: Você sabe como cadastrar o seu telefone na plataforma Celular Seguro? O sistema permite ao usuário registrar o aparelho celular e emitir alertas em caso de roubo, furto ou perda. A plataforma também oferece a opção de indicar pessoas de confiança que vão poder emitir um alerta em nome do usuário caso ele não consiga acessar o sistema. Para usar o Celular Seguro, é necessário fazer o login por meio de uma conta gov.br. O cadastro pode ser realizado pelo aplicativo ou pela versão web da plataforma. Para se cadastrar, basta acessar a plataforma Celular Seguro, escolher a opção Meus Telefones ou Telefones de Confiança e selecionar o aparelho. Depois, basta clicar em Alerta e confirmar o registro. Após a confirmação, será gerado um número de protocolo que pode ser utilizado em eventuais consultas posteriores. A plataforma Celular Seguro também oferece uma ferramenta para consulta de aparelhos usados antes da compra e verificar se determinado aparelho tem registro de roubo, furto ou perda. Para realizar a consulta, basta informar o e-mail, número de identificação único do aparelho celular. O e-mail pode ser consultado nas configurações do aparelho. Priscila Machado, para a Voz do Brasil.
7: Golpistas estão utilizando a logomarca do governo federal para oferecer supostas renegociações.
5: A orientação é não clicar em e-mails, mensagens e links na internet, inclusive em redes sociais.
8: O Ministério da Fazenda alerta para golpes aplicados contra pessoas que procuram renegociar dívidas. Os golpistas utilizam anúncios falsos, e-mails, mensagens e links na internet, inclusive em redes sociais, e usam indevidamente

0: Nomes e logomarcas do governo federal para conferir aparência de legitimidade às ofertas. A orientação é ficar atento. A renegociação de dívidas é feita diretamente com as instituições bancárias. O governo não envia links, mensagens digitais ou SMS oferecendo esse tipo de serviço e não mantém sites específicos para renegociação. Por isso, não forneça dados pessoais ou bancários e não faça pagamentos a partir de links recebidos por mensagens ou anúncios. Informações e orientações sobre renegociação de dívidas estão disponíveis no portal oficial do Ministério da Fazenda, no endereço gov.br/fazenda. Em caso de dúvida, procure diretamente a instituição financeira responsável pela dívida e utilize somente canais oficiais. Lucília Araújo para a Voz do Brasil.
1: Uma aeronave com sensores de alta precisão está sobrevoando Amazônia, Cerrado e Pantanal para medir os gases que causam o efeito estufa.
2: O trabalho é uma parceria entre Brasil e Alemanha.
3: A aeronave, equipada com instrumentos científicos, está fazendo voos no espaço aéreo brasileiro desde o mês passado. O objetivo é medir fluxos e concentrações atmosféricas de dióxido de carbono e metano, dois dos principais gases causadores do efeito estufa. Os voos se concentram na Amazônia, no Pantanal e em parte do Cerrado. O modelo do avião é capaz de voar em uma ampla faixa de altitude, desde 850 metros até 15 mil metros. O pesquisador do Instituto de Física da Universidade de São Paulo, Paulo Artacho, dá os detalhes.
4: O objetivo principal dessa pesquisa é entender melhor as emissões e o processamento atmosférico de um gás de efeito estufa, que é muito importante, que é o metano. Então, o metano é o segundo gás em importância, em relevância, do ponto de vista de gases de efeito estufa, logo depois do dióxido de carbono. E a Amazônia e o Pantanal, em particular, todas as áreas alagadas são fortes emissores de metano.
3: Cerca de 120 pesquisadores de instituições de pesquisa da Alemanha e do Brasil trabalham na coleta de dados. A coordenação é do Instituto Nacional de Pesquisas Espaciais, o INPE, e do Centro Espacial Alemão. Segundo o coordenador da pesquisa, Dirceu Luiz Erdes, os dados vão complementar informações de outros sistemas de observação, validar medições por satélite e aprimorar modelos climáticos.
5: Todo modelo de IPCC, modelos de clima e tempo, utilizam dados de CO2 e metano. Então, o principal objetivo desse trabalho é validar esses modelos, corrigir o que tiver que corrigir e melhorar as projeções futuras. E também validar os dados satélites. Tem vários satélites hoje, tanto europeus como americanos, japoneses e chineses, que cruzam o nosso território. E eles têm um valor de coleta desses dados. E a ideia desse projeto é coletar os dados in situ, na região, e validar tanto satélite como os modelos de previsão.
3: A campanha científica deve se estender até meados de setembro. Até lá, serão realizados cerca de 15 voos, tanto durante o dia quanto à noite. Reportagem Luciana Colares de Holanda.
1: Brasileiro de Alimentação Escolar, que une os produtos da agricultura familiar às merendas servidas aos estudantes, foi apresentado a uma delegação da Etiópia.
6: Antes de chegar ao prato dos estudantes, a merenda escolar percorre um caminho que começa muito antes da cozinha da escola. É um modelo que une alimentação saudável, agricultura familiar e políticas públicas. Uma experiência brasileira que desperta o interesse de outros países, como a Etiópia. Como lembrou a coordenadora-geral do Programa Nacional de Alimentação Escolar, Karine Santos.
7: O Brasil coopera com muitos países, faz parte da programação dessa missão de receber a delegação da Etiópia, demonstrar como isso é levado a efeito até que esse alimento chegue de fato no prato dos nossos estudantes.
6: A visita integra a parceria de cooperação entre Brasil e Etiópia, voltada ao intercâmbio de experiências sobre alimentação escolar. Analista de projetos da Agência Brasileira de Cooperação.

0: Milan, Paola Barbieri falou como funciona essa cooperação entre os dois países.
1: O Programa de Alimentação Escolar Brasileiro já tem 70 anos, né, de existência, e assim, pelas inovações que o programa traz, os países, eles têm muito interesse em conhecer como ele é organizado, né, como ele é operado.
0: Numa escola do Distrito Federal, a delegação da Etiópia pôde acompanhar o resultado desse trabalho na prática. Parte dos alimentos servidos nas escolas públicas vem diretamente da agricultura familiar. A produção passa pelas cooperativas e segue para as unidades de ensino, como garante o presidente da cooperativa, Anaildo Porfírio da Silva.
2: A nossa cooperativa associação hoje já tem 72 escolas, então isso ajuda demais o agricultor.
0: O agricultor familiar José Ailton Alves diz que sente satisfação por ter o seu trabalho reconhecido internacionalmente.
3: A gente se sente honrado e gratificado, porque a gente está vendo que o nosso trabalho está sendo visto.
0: Os alimentos produzidos por agricultores familiares, como José Ailton, chegam a milhões de estudantes, como Otaviana Esteves de Deus, de 11 anos.
4: Muito legal essa hora que a gente reúne todo mundo aqui na mesa para comer, conversar. Um alimento saudável também, muito delicioso.
0: A merendeira Dilma Costa conta que o sucesso é garantido.
5: Hoje é estrogonofe, hoje vai ser uma loucura. Eles vão comer assim, é sempre repetem, né?
0: A cooperação Brasil-Etiópia é coordenada pela Agência Brasileira de Cooperação pelo Fundo Nacional de Desenvolvimento da Educação e conta com o suporte de agências das Nações Unidas. Reportagem Cleide Lopes.
6: E essas foram as notícias do governo federal.
7: Fique agora com as notícias do Poder Judiciário e do Congresso Nacional. Uma boa noite.
6: Boa noite para você e até amanhã.
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10: Centro de Estudos Constitucionais do Supremo Tribunal Federal prorroga prazo de inscrições para audiência acadêmica em Belém, no Pará.
11: Relatório do CNJ aponta que medidas protetivas chegam rápido, mas não bastam contra feminicídios.
10: STJ mantém condenação de suposto membro do PCC a mais de 87 anos de prisão.
11: Boa noite, eu sou Arthur Filho.
10: E eu sou Walter Lima.
11: O Centro de Estudos Constitucionais do Supremo Tribunal Federal prorrogou para 16 de agosto o prazo de inscrições para participação na terceira audiência acadêmica regional do projeto O Ensino do Direito Constitucional no Século XXI, Panorama e Perspectivas.
10: O evento será realizado no próximo dia 28 no Instituto de Ciências Jurídicas da Universidade Federal do Pará.
11: As instituições interessadas em fazer exposição oral devem realizar a inscrição por meio de formulário com envio de resumo escrito até 4.000 caracteres.
10: As manifestações devem ter caráter constitucional e poderão abordar um ou mais dos eixos temáticos definidos pelo Centro de Estudos Constitucionais do Supremo Tribunal Federal.
11: Pesquisa apresentada pelo Conselho Nacional de Justiça revela que o sistema de justiça tem concedido com rapidez medidas protetivas de urgência.
10: Mas os dados revelam que ainda é um desafio combater o feminicídio. Fernanda Porto.
12: 53% das medidas protetivas de urgência são concedidas no mesmo dia em que a mulher faz a solicitação. Mas a ação ainda não é suficiente para evitar casos de feminicídios, já que em 57,6% dos casos, as vítimas tinham medidas protetivas vigentes. Os dados são da pesquisa Feminicídio e Medidas Protetivas de Urgência, publicada pelo Conselho Nacional de Justiça. O levantamento foi feito com base em mais de 10 mil inquéritos iniciados e ações penais de primeiro grau ajuizadas entre os anos de 2024 e 2025. Do grupo analisado, 3.449 vítimas, ou seja, duas a cada três mulheres, não tinham medida contra o réu. Já outras 1.600 e

0: 69 tinham medida protetiva, o que corresponde a uma a cada três vítimas.
1: O Superior Tribunal de Justiça mantém condenação de mais de 87 anos de prisão a suposto integrante do PCC.
2: A decisão é da desembargadora convocada Nilsone de Freitas. Repórter Fátima Uchoa.
3: O réu foi condenado por participação em organização criminosa armada, 5 homicídios qualificados e ocultação de cadáver. Entre as vítimas está uma escrivã da Polícia Civil de São Paulo. Segundo o Ministério Público, o réu é integrante do primeiro comando da capital, o PCC. A defesa pretendia anular a condenação pelo Tribunal do Júri e obter novo julgamento, mas o Tribunal de Justiça de São Paulo negou a apelação, sob o fundamento de que a decisão dos jurados tinha amparo em provas. No STJ, ao analisar o pedido, Nilsone de Freitas destacou que o habeas corpus serve para proteger o direito de locomoção diante de ilegalidade ou abuso de poder, não sendo cabível para rediscutir condenações quando não há flagrante ilegalidade.
1: Justiça Federal suspende reintegração de posse em área disputada por assentados e indígenas pataxós na Bahia.
2: Com a decisão, a ordem de reintegração de posse em favor do INCRA fica sem efeito até um novo julgamento, que só deve ocorrer após produção de prova técnica. Sabrine Menezes.
4: No recurso, o MPF sustentou que os direitos territoriais dos povos indígenas são originários e reconhecidos pela Constituição Federal. Com a decisão, o processo de reintegração de posse do lote 77A, localizado no projeto Assentamento Cumuru-Xatiba, em Prado, na Bahia, deve passar por uma nova perícia para verificar se a área faz parte da terra indígena Comexatibá, do povo pataxó. Em caso de confirmação, os assentados têm direito à indenização e à eventual realocação para outro projeto de reforma agrária.
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1: A você, uma boa noite.
2: E até amanhã.
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1: Eu sou Paula Groba.
2: E eu sou Humberto Pinheiro.
1: E estes são os destaques de hoje do Jornal do Senado, que começa agora.
2: Vai à sanção programa de incentivos à produção nacional de fertilizantes.
1: Avança projeto que define implementação do novo piso salarial nacional para médicos e cirurgiões dentistas.
2: Estatuto do Aprendiz segue para plenário com urgência.
1: Boa noite.
2: Boa noite.
1: Apesar de ser uma das maiores potências mundiais de produção de alimentos, o Brasil ainda depende fortemente de fertilizantes importados para manter a produção agrícola.
2: Para reduzir essa dependência, o Senado aprovou hoje e encaminhou para a sanção presidencial o projeto que cria um programa de incentivo à produção nacional de fertilizantes. A proposta busca aumentar a oferta do insumo produzido no país, reduzir os custos para o agronegócio e, com isso, ajudar a baratear a produção de alimentos. A reportagem é de Alexandre Campos.
3: A principal mudança feita pelos deputados federais aprovada pelos senadores é a autorização para o repasse de recursos do orçamento ao BNDES para abrir linha de crédito para investimentos na produção de fertilizantes e matérias-primas, remineralizadores, bioinsumos e biofertilizantes. O dinheiro poderá financiar plantas industriais, atividades de pesquisa e infraestrutura de integração de polos logísticos. Relatora do projeto, a senadora Tereza Cristina, do PP de Mato Grosso do Sul, lembrou que, apesar de ser uma potência agrícola, o Brasil continua dependente da importação de fertilizantes.
4: Em 50 anos, nós revolucionamos a agricultura e a produção brasileira. E hoje, este ano, a gente deve passar os Estados Unidos como maiores exportadores de grãos do mundo. E nós vamos fazer essa façanha com terras pobres, presidente, que precisam de fertilizantes. Então é uma loucura a gente não ter até hoje um Proferte da vida.
3: O texto aprovado, que segue para a sanção presidencial, confere ao Conselho Nacional de Fertilizantes e Nutrição de Plantas a atribuição de avaliar a cada 2 anos a efetividade do programa e definir a mistura mínima obrigatória de fertilizantes nacionais aos comercializadores.

0: Sul votou pela aprovação da medida, mas reforçou que o crédito extraordinário só deve ser usado em casos excepcionais.
1: Um país que estação após estação precisa correr para socorrer aquilo que poderia ter prevenido, não enfrenta um problema de imprevisibilidade, enfrenta um problema de planejamento.
0: A comissão também aprovou um projeto de abertura de crédito de 24 milhões de reais para reforçar o orçamento das agências reguladoras.
2: Médicos e cirurgiões dentistas podem ter piso salarial de mais de 13 mil reais para 20 horas semanais, mas a implementação será gradual ao longo de 3 anos.
3: Foi o que aprovou nesta terça-feira a Comissão de Assuntos Econômicos. Pelo texto aprovado, o piso será implementado em 3 etapas. As informações com a repórter Marcela Cunha.
4: O projeto estabelece piso salarial de R$13.662 para médicos e cirurgiões dentistas que trabalham 20 horas por semana. O novo valor de referência vale tanto para o setor público quanto para o privado e deverá ser reajustado anualmente. A proposta também aumenta para 50% o adicional pelo trabalho noturno e mantém nesse percentual a remuneração das horas extras. O texto já havia sido aprovado pela Comissão de Assuntos Econômicos e de Assuntos Sociais, mas recebeu recurso para votação pelo plenário. Foram apresentadas 4 emendas. E por isso o projeto voltou à CAE. O relator, senador Nelsinho Trade, do PSD do Mato Grosso do Sul, aceitou apenas a emenda que prevê a implantação gradual do novo piso. 40% do valor no primeiro ano, 70% no segundo e 100% a partir do terceiro.
5: A transição confere tempo de adaptação aos empregadores, tanto do setor privado quanto do setor público, e mitiga eventuais impactos negativos sobre o mercado de trabalho.
4: O projeto segue para análise da Comissão de Assuntos Sociais e depois para votação no plenário do Senado.
2: O Senado pode analisar propostas que reduzem o número de dias letivos nos calendários escolares.
3: As ideias foram apresentadas por cidadãos e serão analisadas pela Comissão de Direitos Humanos e Legislação Participativa. Se aprovadas, poderão ser transformadas em projetos de lei. Repórter Herman Kulitz.
6: As iniciativas foram apresentadas por cidadãos pelo portal E-Cidadania. Como receberam mais de 20 mil apoios, se tornaram sugestões e legislativas. Agora, a Comissão de Direitos Humanos e Legislação Participativa vai decidir se elas serão transformadas em projeto de lei. André Camargo, autor de uma das propostas, explicou que antigamente o calendário escolar era de 180 dias e não vê prejuízo no retorno a essa quantidade.
7: As 800 horas vão permanecer, né? A carga horária de trabalho vai se manter. O que vai diminuir é a quantidade de dias letivos para a gente poder se organizar, se reorganizar e tentar ver uma nova saída.
6: Os autores alegam benefícios tanto para os professores, favorecendo a formação continuada e a melhora na qualidade de vida no trabalho, quanto para os alunos, que poderão ter um ano letivo mais dinâmico e focado em um ensino mais eficiente, podendo até diminuir a evasão escolar.
2: E avançou no Senado o Estatuto do Aprendiz, novo marco legal para programas de aprendizagem com regras de contratação de adolescentes e jovens entre 14 e 24 anos, além de pessoas com deficiência em qualquer idade.
3: O texto aprovado pela Comissão de Assuntos Sociais, sem modificações, seguiu com pedido de urgência para votação no plenário do Senado. Repórter Marcela Diniz.
8: O contrato terá duração de 2 anos, podendo ser prorrogado por mais um, e a jornada poderá chegar a 8 horas diárias para quem já concluiu a educação básica. A proposta garante direitos como vale transporte, férias no mesmo período do recesso escolar para menores de 18 anos e estabilidade para gestantes. O texto mantém a obrigatoriedade de contratação de aprendizes por empresas de médio e grande porte nos mesmos percentuais de hoje, mínimo de 5% e máximo de 15%, de acordo com o número de trabalhadores. Micro e pequenos negócios continuarão com contratação facultativa. Para quem não cumprir a cota, o texto prevê multa de R$3.000 por aprendiz não contratado. Em caso de reincidência ou embaraço à fiscalização, o valor dobra. O texto aprovado pelos senadores é o mesmo que veio da Câmara. 5 emendas de plenário foram rejeitadas na Comissão de Assuntos Sociais, entre elas, a que transferia para negociação coletiva regras sobre aprendizagem. O senador Flávio Arnes, do PSB,

0: E paranaense lembrou que já existe decisão do STF proibindo esse tipo de acordo quando o que está em questão são direitos de adolescentes.
1: Não se pode discutir mais vagas ou menos vagas. E já existe o tema 1046 que afastou expressamente das políticas de inclusão de aprendizes a negociação coletiva. A empresa pode alocar aprendizes em outros tomadores de serviço públicos ou privados. Então, várias alternativas foram criadas para se ultrapassar o problema de eventualmente uma empresa não poder contratar.
0: A aprovação no Senado é o último passo da análise da proposta no Congresso, mas para virar lei, ela ainda precisa ser sancionada pelo presidente da República.
2: E o senador Paulo Paim, do PT do Rio Grande do Sul, reafirmou o apoio à redução da jornada para 40 horas semanais, sem redução de salário. Segundo ele, mais de 80% dos brasileiros apoiam o fim da escala 6x1.
3: Paim também citou estudos que apontam a possibilidade de criação de 4,5 milhões de novos empregos com a medida. Ao destacar que a proposta já recebeu o aval dos deputados, o senador defendeu que a PEC seja colocada em votação no Senado.
4: Não estamos diante de uma pauta de esquerda ou de direita, de centro ou do governo ou da oposição. Estamos diante de uma pauta dos brasileiros, das famílias brasileiras.
3: Edição de Paula Groba e trabalhos técnicos de Eliseu Caires. O Jornal do Senado fica por aqui. Acompanhe agora as notícias da Câmara dos Deputados. Boa noite.
2: Boa noite e até amanhã.
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6: Comissões declaram nulo casamento de menores de 16 anos de idade.
7: Propostas aumentam o acesso da população às canetas emagrecedoras.
6: Lei votada pelos parlamentares amplia o uso do FGTS por filantrópicas.
7: Boa noite. Uma nova lei mantém até 2030 a autorização para que instituições filantrópicas de saúde utilizem recursos do FGTS, a partir de projeto que passou pela análise dos deputados. Quem explica é a repórter Maria Neves.
8: Já está em vigor a lei que prorroga até 2030 o prazo para que hospitais filantrópicos utilizem recursos do Fundo de Garantia do Tempo de Serviço, o FGTS. Entre 2019 e 2022, a legislação permitia a essas instituições de saúde sem fins lucrativos aplicarem verbas do FGTS, mas a autorização não foi prorrogada. A norma sancionada agora foi apresentada pelo deputado Paulo Pimenta, do PT do Rio Grande do Sul, ainda este ano. O parlamentar apenas recuperou o texto de uma medida provisória do Executivo, que perdeu a validade porque não foi votada pelo Congresso. Ao defender a aprovação do então projeto de lei no plenário da Câmara, o deputado Pompeu de Matos, do PDT do Rio Grande do Sul, ressaltou que a proposta vai beneficiar especialmente as Santas Casas.
9: É uma tomada de uma possibilidade que tinham as Santas Casas de se socorrer do Fundo de Garantia por Tempo de Serviço para suprir as dívidas que tem de financiamento. Segundo consta, a própria Santa Casas já declararam que há uma dívida em torno de 10 bilhões e existe recurso no Fundo de Garantia destas Santas Casas que pode ser lançado mão.
8: O governo estima que a utilização de verbas do FGTS pode reduzir os encargos financeiros das entidades filantrópicas de patamares próximos a 18% ao ano para cerca de 12% ao ano. Para serem consideradas filantrópicas, as instituições devem destinar pelo menos 60% dos atendimentos ao Sistema Único de Saúde, de forma gratuita para a população. Os empréstimos com recursos do Fundo de Garantia vão beneficiar também instituições sem fins lucrativos que atuem no campo para auxiliar pessoas com deficiência e que participem de forma complementar do SUS. Na Câmara, o texto foi aprovado em 7 de julho e logo em seguida, no dia 15 do mesmo mês, os senadores também acolheram o projeto. Da Rádio Câmara de Brasília, Maria Neves.
10: projeto de Ribamar

0: Silva, do Podemos de São Paulo, atualiza as regras de rotulagem de alimentos. A proposta prevê informações nutricionais mais claras e acessíveis para orientar os consumidores na escolha de produtos.
1: De acordo com o texto de Ribamar Silva, a regulamentação deve estabelecer critérios para destacar o teor de açúcares, sódios, gorduras e outros componentes de interesse para a saúde. O projeto também prevê recursos de acessibilidade, como o sistema Braille e ferramentas digitais para pessoas com deficiência.
2: Saúde.
0: Projetos em discussão na Câmara querem aumentar acesso da população às chamadas canetas emagrecedoras. A repórter Mônica Tati tem os detalhes.
3: 60% dos brasileiros estão obesos ou acima do peso, segundo dados divulgados pelo Ministério da Saúde. Dessas pessoas, um quarto já é considerada obesa. A obesidade geralmente acarreta doenças crônicas, como hipertensão, diabetes e problemas cardiovasculares. São necessárias várias medidas para evitar a condição, como boa alimentação e a prática de exercícios físicos. Mas o uso de substâncias presentes nas chamadas canetas emagrecedoras tem se mostrado eficaz para reduzir o peso corporal e ajudar no controle da obesidade. Para tentar controlar os danos, deputados apresentaram projetos para aumentar o acesso da população a esse tipo de tratamento. O deputado Mário Eringer, do PDT de Minas Gerais, apresentou o projeto de lei que declara de interesse público os medicamentos Monjaro e Zepbound, que utilizam como princípio ativo a tirzepatida. A medida permite que o governo utilize o mecanismo de licença compulsória da propriedade industrial, popularmente conhecido como quebra de patente.
4: A quebra da patente propicia que outras empresas, aumenta a concorrência, possam fabricar esse medicamento, a tirzepatida, e atingir o maior número de pessoas, que haverá com certeza uma redução do preço. Hoje, o preço do Monjaro e do Zepbound é muito caro, impossibilita qualquer pessoa de classe média alta até, de usar esse medicamento, porque o preço é muito alto. E os benefícios são tão grandes que isso é vantagem para a saúde pública de uma maneira geral.
3: Já o deputado Damião Feliciano, do União da Paraíba, apresentou o projeto que exige a oferta de liraglutida, que tem o nome comercial de Saxenda, e a semaglutida, conhecida por Wegov ou Ozempic, pelo SUS, o Sistema Único de Saúde. Segundo Damião Feliciano, esses dois medicamentos são reconhecidos mundialmente como eficazes no tratamento da obesidade, mas o preço é uma barreira para a população mais carente. Segundo a Anvisa, a liraglutida auxilia no controle crônico de peso em associação a uma dieta baixa em calorias e ao aumento de exercícios físicos. A semaglutida, por sua vez, é mais uma opção para o tratamento do diabetes mellitus tipo 2. Os projetos que pretendem facilitar o acesso da população às canetas emagrecedoras estão em diferentes fases de apreciação na Câmara dos Deputados. Da Rádio Câmara de Brasília, Mônica Tati.
2: Trabalho.
1: Sidney Leite, do PSD do Amazonas, pondera que o texto da PEC do fim da escala 6x1 deve contemplar os interesses tanto dos empresários quanto dos trabalhadores. Ele afirma que a redução da jornada vai garantir mais tempo de convivência familiar para os brasileiros.
5: É importante que se compreenda que nós temos um segmento para quem empreende nesse país, o comércio e os serviços. Há necessidade que nesse relatório que nós vamos aprovar, contemple esses setores, que são setores que muitas vezes não conseguem manter o trabalhador na formalidade, tendo em vista os altos custos dos encargos sociais. Mas isso não deve ser fator para que aqui no parlamento nós possamos avançar e dar fim a essa escala e que homens e mulheres possam ter o direito de conviver com a família, direito ao lazer, direito ao estudo e com isso ter uma qualidade de vida melhor.
0: Sidney Leite lembra que a escala 5x2 já existe em áreas como o serviço público, o setor financeiro e parte da indústria. O parlamentar acredita que o fim da escala 6x1 vai contribuir para a redução do adoecimento dos trabalhadores e para o aumento da produtividade no ambiente profissional.
2: Economia.
1: Luiz Erondina, do PSOL de São Paulo, é uma das autoras do projeto que cria o Sistema Nacional de Transparência e Monitoramento de Preços de Combustíveis.

0: A proposta prevê um portal público para consulta em tempo real dos preços praticados em postos de todo o país.
1: Luiz Erundina sugere que distribuidoras e revendedores informem à ANP dados sobre preços, custos e volumes comercializados. Ela acrescenta que o texto estabelece mecanismos para identificar variações abusivas de preços, além de estabelecer sanções administrativas.
2: Ciência e tecnologia.
0: Lucas Ramos, do PSB de Pernambuco, propõe discutir a criação da CID Digital, uma contribuição sobre as receitas obtidas por plataformas digitais com a prestação ou intermediação de serviços. A medida busca estabelecer uma nova forma de tributação para o setor.
1: Lucas Ramos destaca que a proposta divide opiniões e que, por isso, precisa ser debatida. Enquanto os defensores apontam a necessidade de ampliar a tributação, empresas afirmam que já recolhem diferentes impostos e alertam para o risco de aumento de custos e repasse ao consumidor.
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2: Direitos Humanos.
0: A Câmara aprovou projeto que declara nulo o casamento de menores de 16 anos de idade. A repórter Paula Bittar acompanhou a votação.
4: A Comissão de Constituição e Justiça da Câmara aprovou uma proposta que declara a nulidade em qualquer caso do casamento de pessoas que não atingiram 16 anos de idade, a chamada idade núbil. O texto aprovado exclui artigos do Código Civil que prevêem a possibilidade de casamento antes da idade núbil, como em caso de gravidez, ou estabelecem regras e prazos para confirmação ou anulação desses casamentos. A relatora na CCJ, a deputada Ana Paula Lima, do PT de Santa Catarina, apresentou um parecer favorável a esse projeto da deputada Laura Carneiro, do PSD do Rio de Janeiro, mas rejeitou um outro do deputado doutor Fernando Máximo, do PL de Rondônia, que pretendia facilitar o casamento de quem atingiu 16 anos com a assinatura de um dos pais ou responsáveis. Atualmente, a lei exige a assinatura de ambos os pais ou representantes legais nesses casos. Ana Paula Lima também destacou que a vedação do casamento de menores de 16 anos encontra respaldo constitucional na proteção à infância e à juventude.
5: A aprovação do meu parecer pela Comissão de Constituição e Justiça, que torna nulo o casamento antes dos 16 anos, não é só um detalhe jurídico, é a Câmara Federal dizendo com todas as letras que esse tipo de casamento nunca deveria ter existido. Uma criança e adolescente ser empurrada para dentro de um casamento significa abandono escolar, gravidez precoce e muitas vezes violência escondida dentro de casa. Fecharmos as brechas que ainda restam na nossa legislação é proteger meninas que sozinhas não teriam como se defender.
4: A proposta que declara a nulidade em qualquer caso do casamento de pessoas que não atingiram 16 anos de idade já pode seguir para análise do Senado, a menos que haja recurso para votação antes pelo plenário da Câmara. Da Rádio Câmara, de Brasília, Paula Bittar.
2: Transportes.
1: Júlio Lopes, do PP do Rio de Janeiro, apoia projeto que estabelece o transporte público gratuito como um direito universal no país. Na opinião do parlamentar, a tarifa zero estimula o comércio e já é uma realidade bem sucedida em diversas cidades.
6: Essa é uma ideia disruptiva, uma ideia nova, uma ideia importante, porque muitos países do mundo já estão começando essas experiências, assim como no Brasil. Nós já temos várias cidades no Brasil, mais de 14 cidades brasileiras, onde o transporte é gratuito e gera um movimento enorme na economia, porque você usa o transporte não só para ir trabalhar, mas também para se divertir, para ir cuidar da sua saúde, para cuidar da vida médica, clínica dos seus filhos também, enfim. O transporte gratuito gera um movimento enorme na economia.
0: Júlio Lopes reconhece os desafios para garantir o financiamento da medida, mas acredita que a criação de fontes permanentes de recursos e o uso de matrizes energéticas mais baratas, como o gás natural, podem garantir a mobilidade gratuita sem distinção de segmentos da população.

0: Não. Proposta de Chico Alencar do pessoal do Rio de Janeiro prevê passe livre em todos os transportes públicos do país para pessoas com deficiência e doenças crônicas. A ideia, segundo o deputado, é garantir mobilidade e ampliar o acesso a um direito básico.
1: Chico Alencar lembra que pessoas com deficiência e doenças crônicas enfrentam limitações específicas e que, por isso, precisam de tratamento diferenciado no acesso ao transporte. Ele acrescenta ainda que é dever do poder público atender ao interesse coletivo e garantir a inclusão.
2: Então, esse passe livre em todos os transportes coletivos para o portador de doença crônica e ou de deficiência é, na verdade, o cumprimento de um direito que a gente quer ver assegurado. É bom lembrar que os serviços de transporte público são uma concessão do poder público e as empresas concessionárias têm que se submeter à legislação mais geral, que é, por definição, voltada para o bem comum.
3: Desenvolvimento regional.
0: Dorinaldo Malafaia, do PDT do Amapá, é relator de projeto que concede a Macapá o título de capital nacional do meio do mundo. A proposta destaca que a cidade é a única capital brasileira cortada pela linha do Equador, onde o equinócio pode ser observado duas vezes ao ano em março e setembro.
1: Dorinaldo Malafaia deu parecer favorável à iniciativa, ressaltando a importância do reconhecimento para a identidade local. Ele aponta que a homenagem pode fortalecer o turismo de Macapá por valorizar atrações ligadas à linha do Equador, como o Parque Meio do Mundo.
0: Projeto de Márcio Neiser, do Solidariedade, transforma o festejo do Santuário Diocesano Nossa Senhora do Coco da Aparecida, em Loreto, no Maranhão, em manifestação da cultura nacional. A celebração é realizada anualmente entre os dias 6 e 15 de agosto.
1: De acordo com Márcio Neiser, o festejo reúne milhares de romeiros de diferentes regiões do país e representa uma tradição centenária da população maranhense. Na visão do deputado, a proposta valoriza o patrimônio cultural e incentiva o turismo e o desenvolvimento local.
3: Comissões.
0: Rui Carneiro, do Podemos da Paraíba, apresentou projeto que institui a Política Nacional de Integridade Pública e Governança Preventiva. O deputado explica que a proposta fortalece os mecanismos de prevenção de irregularidades, transparência e eficiência na administração pública.
1: Entre as medidas previstas no projeto de Rui Carneiro estão a obrigatoriedade de programas de integridade nos órgãos públicos, com códigos de ética, canais de denúncia e capacitação de servidores. O texto também cria órgão destinado a produzir inteligência, identificar riscos e apoiar os órgãos de controle.
3: Justiça.
0: Projeto de Beto Pereira, do Republicanos de Mato Grosso do Sul, define os critérios para caracterizar o notável saber jurídico exigido para a indicação de ministros dos tribunais superiores e desembargadores. Entre os parâmetros sugeridos estão atuação no magistério e produção científica.
1: Beto Pereira também defende que a titulação de doutor em direito e o recebimento de premiações na área jurídica sejam considerados para as nomeações. Na visão dele, a medida dá mais objetividade ao conceito previsto na Constituição e reduz interpretações subjetivas no processo de indicação.
3: Segurança Pública.
0: Sancionadas pelo Poder Executivo, propostas discutidas na Câmara ampliam a proteção às mulheres.
1: Deputadas apontam avanços com as novas leis do Pix Pensão e de divulgação do Ligue 180, segundo ressalta o repórter José Carlos Oliveira.
4: Deputadas participaram da cerimônia de sanção das novas leis do Pix Pensão e de divulgação do Ligue 180 e apontaram avanços no Pacto Nacional dos Três Poderes contra o Feminicídio. A lei que obriga o poder público a divulgar o telefone exclusivo de denúncia de violência contra a mulher em locais públicos e privados de grande circulação surgiu de proposta da deputada Laura Carneiro, do PSD do Rio de Janeiro. Relatora do texto na Câmara, a deputada Camila Jara, do PT do Mato Grosso do Sul, destacou os esforços de fortalecer do Ligue 180, criado em 2005.
5: O 180 tinha sofrido um completo desmonte. As mulheres ligavam e eram encaminhadas para qualquer lugar e eram muitas vezes revitimadas. Quando a deputada Laura faz esse projeto para que os estados divulguem o 180, é uma maneira da gente estar ampliando e garantindo que ele funcione.
4: Já a lei do chamado Pix Pensão altera o Código de Processo Civil para instituir a transferência automática de pensão alimentícia. O texto surgiu de

0: Proposta da deputada Tabata Amaral, do PSB de São Paulo, com a intenção de reverter o atual quadro de 650 mil processos judiciais por falta de pagamento de pensão alimentícia, muitos deles relativos a homens de classes média e alta.
1: São 11 milhões de mães solo no nosso Brasil. Quase 2 milhões de crianças que não têm o nome do pai na certidão de nascimento. E aquilo que a gente tem para a CLT, para o assalariado, que é o desconto da pensão, a gente vai ter para todo mundo com essa lei. Pode ser MEI, pode ser autônomo, pode trocar de emprego, pode ser empresário, pode estar na informalidade, deve uma pensão alimentícia, tem filho, vai ter que ter o depósito na conta da mãe todo mês certinho.
0: Da Rádio Câmara de Brasília, José Carlos Oliveira.
2: Projeto de Alexandre Guimarães, do MDB do Tocantins, cria a Política Nacional de Prevenção e Enfrentamento à Violência de Gênero no Ambiente Digital. Segundo o autor, o objetivo é estabelecer medidas que protejam as vítimas e responsabilizem os autores de crimes cometidos na internet.
3: Entre as medidas previstas no projeto de Alexandre Guimarães estão a criação de canais para denúncias e a remoção de conteúdos ilícitos. O texto também estabelece regras para provedores e prevê ações de educação digital e prevenção contra o uso ilegal da inteligência artificial.
2: Termina agora o Jornal Câmara dos Deputados, produzido pela Rádio Câmara, com trabalhos técnicos de Everson Urani e apresentação de Márcio Aquiles Sardi e José Carlos Andrade. Uma ótima noite para você.
3: Boa noite, a Voz do Brasil volta amanhã.
4: Você ouviu a Voz do Brasil. Boa noite.

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2: 10 e 2.
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2: Jean Martinazzo no comando, e você acabou de adentrar em um universo onde os sentimentos ecoam mais alto. Receba as boas-vindas ao Love Hurts, um lugar onde cada nota musical traça a recordação, um calafrio, uma história que pode ser sua. Recordações existem que brilham quando o sol de inverno. Memórias que se negam a partir, porém agora permita que esta canção lhe guie. Veio para lhe abraçar. Sentir amor pode machucar, mas neste lugar não desistimos. Experimentamos cada emoção, lutamos contra o sofrimento, transformamos a tristeza em canção. E agora a música vai se comunicar por você.
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músicas que, ao concluir, deixam para trás um vazio eloquente e silencioso. Mas o rádio continua, mais novidades estão a caminho.

0: Amores que findam sem prévio aviso. Há despedidas que persistem nas memórias. Por isso, na harmonia do seu som, cada interrupção é também um momento para respirar. É hora do intervalo, mas não sai de cena. Permaneça aqui, tome um fôlego e deixe que os acordes prossigam contando esta saga não concluída.
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A emoções tão fortes que o tempo não consegue dissipar. Porque há relatos que deixam marcas, mesmo parecendo esquecidos no passado. Mesmo diante de feridas e silêncios, ainda assim vale a pena escutar o que o coração não esquece. 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

caso essa canção tenha falado ao seu coração, permita que ela reverberasse em você. Seguimos adiante com o coração pulsando em cada melodia.

0: difícil, em momentos assim, é que a música acaba se tornando o nosso refúgio. Se as lembranças estão passando hoje, deixa que elas percam nesta canção. Não precisamos conter todas as lágrimas. Vamos pausar por um instante, mas você não estará só. Não sai. Logo vem aquela música que mexe com os sentimentos.
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10: 10:37.
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0: Voltamos uma vez mais. E o sentimento de falta continua ali, ao seu lado em silêncio, mas eternamente presente. Intriga-me como lembranças específicas ganham vida no exato momento em que tentamos apagá-las do coração. Todavia, há elementos que decidem permanecer. Quando é impossível desfazer as marcas deixadas, deixe de que uma nova música traga algum alívio. Escuta essa.

canções penetram o coração, outras só confirmam nossas suspeitas. Em seguida, permita que o próximo momento mostre o que ainda estava oculto para você.

0: Você permanece ligado ao Love Hertz, onde mesmo nos intervalos, os sentimentos perduram. E por vezes, é justamente nesses momentos de pausa que as emoções se fazem ouvir em silêncio. Faremos uma breve pausa. Não sai daí. Voltamos em instantes com mais.
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1: 10h54.
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3: Retornamos, e por mais que o tempo passe, existem feridas que, com as quais apenas aprendemos a conviver. Algumas ausências são mais ensurdecedoras do que qualquer presença. E se a dor persistir, continue ouvindo. Às vezes, tudo o que precisamos é de uma música que fale aquilo que o coração não pode mais gritar.
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0: Birds com Jean Martinazzo, cada canção deixa a sua marca e cada intervalo é preenchido por um silêncio repleto de emoções não expressas. É tempo de dar uma parada. Intervalo chegando, não desligue que já voltamos.
1: Lá.

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0: 15 e 12.
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2: Estamos de volta. E se a saudade intensificou-se enquanto estávamos fora, não se preocupe. Aqui ela também tem lugar. Alguns segredos são explicados com o passar do tempo, enquanto outros apenas escutando com total empatia. Permita que a próxima música continue expressando aquilo que ainda não encontrou palavras para dizer.

0: Continuamos no Love Hurts com o Jean Martinazzo, explorando cada melodia que representa tudo que foi deixado para trás por corações que não conseguiram se despedir. Faça uma pausa conosco e aproveite o intervalo. Retornamos em breve.
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4: Você está no Minuto News. Vamos direto para as manchetes do momento. Um juiz determinou que Garotinho cumpra a suspensão de seus direitos políticos por 8 anos, mesmo com o político alegando já ter cumprido a pena. No cenário econômico, a JSL registrou um lucro líquido de R$12 milhões no segundo trimestre, marcando uma queda de 43,7%. E na área da saúde, um estudo recente aponta que dormir pelo menos 7 horas por noite pode melhorar significativamente o desempenho acadêmico de jovens universitários.
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4: Na política, um juiz determinou que Garotinho cumpra a sentença que suspende seus direitos políticos por 8 anos. A decisão judicial reafirma a necessidade de cumprimento integral da pena, independentemente da alegação do político de que já teria cumprido essa suspensão. A determinação mantém a inelegibilidade do político, conforme o estabelecido pela justiça. No panorama econômico, a JSL, que é a empresa de logística da Simpar, apresentou um lucro líquido de R$12 milhões no segundo trimestre deste ano. Esse resultado representa uma queda de 43,7% em relação ao mesmo período do ano passado. Os números indicam os desafios enfrentados pelo setor e a pressão sobre os resultados financeiros da companhia neste trimestre. E na área da saúde, uma pesquisa trouxe informações importantes para os estudantes. Dormir pelo menos 7 horas por noite contribui para a melhora do desempenho acadêmico de jovens universitários. O estudo ressalta a importância de um sono adequado para otimizar a capacidade de aprendizado, a concentração e a retenção de informações, fatores cruciais para o sucesso na vida acadêmica. A recomendação é priorizar um descanso de qualidade para potencializar os resultados nos estudos.
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0: 11:26.
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0: Retornando ao silêncio eloquente e ao som que desvenda o não dito, preso na garganta. Existem coisas que simplesmente sentimos sem a capacidade de verbalizar. A cada retorno nosso, acumulamos mais entendimento ou aumentamos a saudade. Às vezes, ocorre ambas as coisas. Prepare seu coração e abra-o completamente, pois a próxima canção promete tocar em lugares que mais ninguém pode alcançar.

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Prepare-se, porque tem mais uma chegando para balançar tudo novamente.

0: hora de dizer até logo, mas tenham em mente que certas narrativas não se fecham com um ponto final. Elas apenas mudam de página. Grato por nos permitir adentrar aí, no amago das suas recordações, seus silêncios e suas marcas. Se hoje foi doloroso, esperamos que amanhã seja um pouco mais suave. E se não for, nos encontraremos novamente naquele abraço único que só o rádio pode oferecer. Estou saindo, pessoal. Até a próxima. Se cuidem.
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0: 11:43.

0: Da onde você tirou esse papagaio aí, velho?
1: Pai, eu sei não, achei que ia ficar massa, mas ele acabou cagando em mim tudo.
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3: 11:52.

existe uma teoria que se chama 90-10, onde uma pessoa tem 90% daquilo que você procura em alguém, só que você foca naqueles 10% que falta. Aí você sai pra rua, se aventura, e realmente você encontra aqueles 10%, mas não se deu conta que perdeu os 90%.

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0: 6:19.
1: A sua falta de confiança tá destruindo nosso relacionamento. 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

God. Vamos aproveitar que nós estamos na praia e vamos fazer um reggae agora, viu? Vamos lá.

0: meia-noite e 25.
1: Jogue da Luke Câmara e Cauã no meio da galera. Câmara e Cauã, se ela der uma pinça, você me avisa, viu?
2: Hoje vai achar ela.

0: loira de Araguari, vocês me avisa.
1: Jogue da Luca.
2: Só tem que agradecer vocês, viu?
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0: 18:31.
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0: Meia-noite 56.
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0: vendo esse som aqui, companheiro?
1: É.
0: Dá vontade de falar pra ela. Será que dá certo?
1: Depende do que você vai falar pra ela.
0: Falar pra ela assim: eu sou capaz de dar a vida por um beijo seu.
1: Arrô, menino. Aí não tem jeito, companheiro. Certeiro.
0: Bota fé?
1: Demais.
0: Bora.

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0: Agora foi.
1: Quero lembrar vocês, a gente vai continuar cantando as nossas músicas do nosso DVD em Brasília, do Ao Vivo em Palmas. Só que a gente vai cantar música também de artista daqui da rap, porque a gente é fã, né, Juliano, da cultura nordestina.
2: Com certeza. Tem várias músicas que a gente gosta de escutar demais quando tá em casa, no nosso carro também.
1: Exatamente. Só que hoje eu amanheci cantando, flutuando e dando bom dia pro sol.
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0: eu acho que você tem que mandar aquela mensagem. Mas manda o que tá no seu coração.
1: Porque se fosse eu falaria mais ou menos assim.
2: Boa noite, antes de te bloquear.

0: 3:10.
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3: 3:15. Você tava bebaça, hein? Louca, louca da vida. O problema foi a azeitona, gente. Para de
4: mulher, você tava doida demais.
3: O problema foi o Thiago. Sabe o que foi? Eu bebi, eu peguei o Thiago.
4: Nossa, tava
3: super
4: pirada.
3: Tava querendo o Thiago. Aí eu, quando eu fui ver, olha, ai, isso é péssimo, aquele menino. Putz, grila, sério.
4: Nossa, foi doido.
3: Gente, eu tô...
4: Tá bom, pelo menos?
3: Nossa, eu me bebi muito ontem. Foi aquilo.

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0: 4:02.
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4: 4:17.

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1: Olá, olá, salve, salve, simpatia, boas vibrações pra você aí do outro lado do rádio. Tô chegando na sua sintonia, chegando com

0: mais uma edição do nosso Clube da Viola, o clube que mais toca modão no seu rádio. Tem muita música boa, tem muito sucesso e claro que a sua companhia faz toda a diferença aqui no nosso Clube da Viola, tá? A partir de agora, já sabe, as melhores músicas sertanejas, as melhores modas de viola do Brasil, com muito lançamento e modas para você matar a saudade. Então vem comigo, que além de tudo isso, tem muita informação. Aumenta o volume aí. Tá começando mais um.
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2: 5 horas.

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0: 5:14.
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0: 5:22.
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9: 5:29.
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11: Estamos de volta com o Clube da Viola no seu radinho. Vem comigo agora, tá trazendo esse aqui que
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4: 5:43.
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0: 5:49.
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5: 5:57.
6: Senhor, no silêncio deste dia que amanhece, venho pedir-te a paz, a sabedoria, a força. Quero olhar hoje o mundo com os olhos cheios de amor, ser paciente, compreensivo, manso e prudente, ver, além das aparências, teus filhos como tu mesmo os vês, e assim não ver senão o bem em cada um. Fecha meus ouvidos a toda calúnia. Guarda minha língua de toda maldade. Que só de bênçãos se encha a minha vida. Que eu seja tão bondoso e alegre que todos quantos se chegarem a mim sintam a tua presença. Reveste-me de tua beleza, Senhor, e que no decurso deste dia, eu te revele a todos.
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9: Estamos de volta, Clube da Viola. Hora de música, hora de sucesso, hora de modão.
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2: 6:15.
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4: 6:28.
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8: De volta com o Clube da Viola. Hora da última sequência musical do programa de hoje. E a gente separou.
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1: 6:46.

0: Fechando aqui o nosso Clube da Viola de hoje, agradecendo carinho, audiência e paciência. Grande abraço aqui do Rodrigo Souza. Até o próximo programa, se Deus quiser. Tchau, tchau, até lá.
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1: 7 horas.

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11: Cidade, 7h10, bom dia! Tudo certo por aí, gente? Por aqui tudo ótimo também, começando mais uma edição do nosso Conexão Cidade. Esta manhãzinha gostosa de quarta-feira, dia 12/8/2026. Seja muito bem-vindo, muito bem-vindo.

0: Ainda tá no som do carro, tá no comércio local, tá na estrada ouvindo a cidade, tá ligadinho de algum veículo de comunicação, ligadinho na 98,3, né? Vai que você é um extraterrestre que tá na Terra e ouvindo a Cidade FM. Obrigado, viu? Aonde é que você estiver aí, seja muito bem-vindo, tá? Bora que bora, chegando para você mais um Conexão Cidade. Eu sou o Lucas Araújo e vou fazer companhia para você até às 9 da manhã. Muita música, tem minuto esportivo, tem informação o tempo todo para você e muito mais. Afinal, tá só começando a programação na Cidade FM, sua melhor sintonia. Bora, bora então, já começando aqui, já chegando pedidos. Alô, Ondelino Júnior, Maria Aparecida Família Rodrigues, Tânia Pico, já tá ouvindo a gente também. E o Pico já quer ouvir moda de qualidade, né, Pico? Fala comigo, o que que a gente vai ouvir?
1: Ô, Lucas Araújo, bom dia, bom dia.
0: Como é bom dia.
1: Tá? Tudo bom? Nós também tá bom. Aqui vamos, já deu quarta-feira. Bora, Lucas. Depois você manda aí pra nós um carlinho, mandou aí. Ô, meu amigo, tchau e obrigado.
0: Tchau, obrigado. Eu já amanheci, levançou. Sai daqui, bicho. Nossa senhora, rapaz, meu coração chegou a sair na boca aqui agora. Entrou um gato aqui que eu não vi onde que ele apareceu, ele saiu de bar da mesa de som aqui. Eu só vi o rabinho passando. Você tá doido, rapaz? Bom que já fiz o teste de cardíaco, né? Tô bem, graças a Deus, não infartei. É um sinal que o galo cantou bem aqui do lado de cá, viu? Então bora que bora, chegando pra você, Carlito e Baduí. Na sequência, também tem pedido da Maria Aparecida Família Rodrigues. Bom dia, Luquinha. Manda pra gente flores em vida. Oferece pra Família Rodrigues, especialmente pra você, gatinho lindo, maravilhoso. Beijos. Abraço, Mariazinha. Então já pede a sua moda, chega pra cá, liga pra mim ou manda mensagem pelo zap 34996330983 ou me liga no fixo 32815800. É o nosso Conexão Cidade, começando na sua quarta-feira, menino.
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0: Bom dia, meu amigo Lucas Araújo, aqui é Luiz Henrique do Barreiro. Tamo ligadinho, liga de rádio, meu amigo. Tamo aqui agarrado um leite aqui, tá aí o Leonardo aqui. Depois você manda pra mim aí, da Maria Mendonça, qualquer uma dela aí pra mim. Oferecer pro meu amigo Leonardo, meu amigo Luzia, meu grande amigo Fabrício Cunha, na Fazenda Cascavel. E pra você, meu amigo Lucas Araújo. E meu grande amigo Henrique Siqueira. Falou, meu amigo. Estamos aqui na Fazenda Iame. Falou, meu amigo. Tenha um bom dia e um bom trabalho.
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cidade, 7:30. 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
4: Cidade, 7 horas 33 minutinhos, chegando Chitãozinho Chororó, cara a cara,

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1: 7h44.
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1: Rádio Cidade, 7h48, começando o nosso Conexão Cidade. Ó, por aqui já tem gente rindo de mim, viu? Ei, Roseli, tá rindo aí, né? Ela tá aqui, Lucas, eu tô rindo você aí com um gato, rapaz. Ô, oh, levei um susto, gente, nossa senhora, coração não é tão bom assim não, viu? É, depois que minha menininha nasceu, tá geleia pura, qualquer coisinha assusta aí. Pensa em dormir com um mini dinossaurinho toda noite. Você vira e mexe, você já levanta no 12. Aí você vai aqui de boa, fazendo um programa, passa um rabo aqui no seu pé aqui, leva um susto, rapaz. Ó, o João Vitor chegando, Leonardo, pessoal ligadinho na Fazenda, Inhame, grande abraço aí. Fala comigo, Leonardo.
5: Ô, meu amigo Lucas Araújo, que é o Leonardo da Fazenda Inhame. Ô, Lucas, manda um oi pra nós do Triparada Dura.
1: Opa!
5: E eu vou oferecer pra minha esposa Luz Helena, meu amigo Luiz Henrique, pro meu amigo Fabrício Cunha.
1: Eita!
5: Pro meu amigo Henrique Siqueira, pro meu amigo Júnior Pandora. E pra você, meu amigo, um abraço e um bom dia de trabalho aí pra você.
1: Aô, meu irmão, obrigado, viu? Abraço pra você também, toda a família, obrigado pela companhia de sempre, tá? Nosso amigo Liosmar chegando aqui também, lembrando que hoje tem feira gastronômica. É isso aí, hoje dia 12/8, especial dia dos pais ainda, viu? Tem Natália Vieira pra você ao vivo, galera. E tem muitas atrações, tem as barraquinhas, a feirinha gastronômica trazendo pra você um ambiente familiar, música ao vivo, gastronomia variada e muito mais. E o Leosmar já mandou aqui, Lucas, daqui a pouquinho vai ter brindes aí pra você também, viu? Leosmar, tô esperando, viu, meu rei? Obrigado aí, bom dia, boa, bora que bora. Hoje, a partir das 18 horas, tem feira gastronômica. Topião, especial dia dos pais pra você. Abração pro Luiz Henrique também, Leonardo, João Vitor, daqui a pouquinho tem um áudio dele também. Vamos de trio Parada Dura, na sequência, 7:50.

0: dia, Lucas Araújo. Lucas, passa pra nós aí, Leonardo, qualquer um ali, uma bem apaixonada mesmo. Felicito pro Gustavão que tá aqui garrado comigo, aqui nos cascos da vaca. Casqueamento preventivo, pra todo mundo da Fazenda Joinha.
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4: Muito bem, chegando agora para você o nosso Minuto Esportivo, 8h05, trazendo para você tudo no mundo do esporte, as últimas notícias, jogos de ontem, jogos de hoje e muito mais. Você encontra comigo a partir de agora no Minuto Esportivo. Palmeiras recebe o Cerro Porteño na estreia das oitavas da Libertadores. Memphis Depay se pronuncia sobre a não renovação e saída do Corinthians. Futebol Internacional. Almada explica por que escolheu River Plate em vez de Flamengo. São Paulo empata com Bolívar na altitude. Josi Salib Neto discute sobre renovação e IA em gestão durante Magnata. Análise: time repete erros e se complica na Libertadores. E advogado de La Máquia revela o andamento da venda da SAF. E nos jogos de ontem pela Copa Sul-Americana, o Bolívar empatou com o São Paulo em 1-1. Fluminense 0, Independiente Rivadavia também 0.

E hoje pela Copa Libertadores da América temos brasileiros em campo e um clássico. Às 19 horas tem Palmeiras enfrentando Cerro Porteño em casa no Nubank Park. Também às 19 tem Platense e Coquimbo Unido. Já às 21:30 tem Cruzeiro e Flamengo. Jogaço, hein? Lembrando que o primeiro jogo é mando do time de Minas. Segundo jogo, jogo da volta, aí sim é no Rio de Janeiro. Também tem Sul-Americana, o Bragantino enfrenta o Atlético Mineiro hoje às 19 horas. Esse é o nosso Minuto Esportivo, a gente volta amanhã trazendo tudo para você.

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5: Cidade, 8:18, chegando Ana Castela, Zé Felipe, eu só quero você. Quero mandar um abraço especial para as panificadoras ouvindo. Panificadora Veneza, Osmar Zé Aparecido, Panificadora Tradição, Marçal Confeitaria, pessoal no supermercado Hilário também marcando presença. Panificadora Santo Antônio, alô Preta, alô Galchão, tamo junto, hein? Chega

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5: Cidade, 8:30. Pra você que tá chegando agora, tá sintonizando na 98,3, tá no som do carro aí, ouvindo a cidade, tá no comércio local, tá no internet da vida, no Instagram. Seja muito bem-vindo, muito bem-vinda, viu? Prazer ter você aqui hoje, quarta-feira, dia 12/8, meiando a semana, viu? Ó, tem uma notícia boa pra você, viu? Depois de amanhã já é sexta, gente. É, a segunda e a terça já foi, tá? Tá chegando o final de semana aí, promete ser insano. Muita alegria, muita felicidade pra você, pra sua família. Já marca aquele churrascão com a galera. Já liga pra patroa agora, fala, ó, eu ouvi na rádio que sábado vai fazer sol. Então tem churrasquinho pra você, viu? Você dá um jeito, gente. Vamos agir, tá? Quem perde tempo, quem para no tempo aí é museu, viu? Bora fazer acontecer. Alô, Alessandro, grande abraço, meu irmão. Obrigado pelo carinho, bom dia pra você também. Anael Júnior, parceiraço aqui da Cidade FM. Aproveitando, mandando um abraço aí pros comércios locais. 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E você aí que tá passando aí na porta agora, que o sonzinho fica no 12, hein? Convite meu pra você, viu? Ei, você mesmo. Ei, ou, é você mesmo aí do outro lado da rua, viu? Entra na loja que tá tendo promoção pra você. Manda um abraço também lá pra Stop Car. Grande abraço aí, Adriana Infraguinha.

Em Bruno Borges, Roberto, Miriam, Funelaria Dias, o Gão, Mateusão, Vandelã, o Gão que é o papai do ano, hein? Tá logo aí, viu, rapaz? Eita, nós, tá dormindo, né? Aproveita as noites, meu cara, aproveita. Aproveita que a hora que você ouvir um é de madrugada ali, vai ser uma correria. É mulher gritando pra você fazer mamar, é trocar fralda de menino. E o pau torando, viu? É, o Gão, não é fácil não, mas é gostoso demais, cara. Sensação linda, viu? Um abraço aí pro meu amor, pra minha vida também, que tá me ouvindo aí, tá passando esse momento comigo. Rapaz, hora que bichinho dá uma resmungada, o Gão. Você vai ver, isso aí eu não vou te dar muita letra não, que você vai sentir na pele, viu? Hora que dá aquela resmungadinha de... Você já vira no 12, rapaz. Você já arranca a coberta, arranca a travesseiro, sai trupicando o sapato. Já quer saber o que que o menino tem, se tá com a fralda suja, se é leite, se é mamar. Já pega, já sai sacudindo. É, você vai ver, rapaz. Escuta. É Tip Tax Amigo, alô Tax Amigo, grande abraço, meu irmão. Tamo junto pra você também, viu? Ó, bom dia, Lucas. Bom trabalho. Manda um alô pra nós aqui da equipe Tax Amigo. Tamo junto. Opa, tamo junto, meu irmão. Bora, bora, hein? Bora que bora. Chegando pra você, Taíme Thiago, Amor Turista. Na sequência da 98, sua melhor sintonia.

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5: De volta na cidade, 8 horas 48 minutinhos, tá chegando ao fim o nosso Conexão de hoje. É, nessa vibe a gente vai se despedindo, tô ficando por aqui, mas a Agnes está chegando aí pro encontro marcado que promete. Enquanto isso, boa manhã, bom café, bom almoço, bom primeiro turno para todos nós. À tarde a gente volta às 13 horas, pós-almoço, com aquela preguicinha diária, mas com muita animação para você, combinado? Um agradecimento aí para todos os comércios locais, estão sempre ouvindo. Calçados Triângulo, sempre com um sonzinho no 12. Supelar Móveis, tá com um sonzinho lá na calçada também, ouvindo a cidade. 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Abraço aí, Marquinhos, Juliana, Matheus, grandes parceiros também da Cidade FM. 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Galerinha lá na Rede Laranjeiras também tá com o sonzinho no 12, hein? Postos de combustível em geral ouvindo a cidade. E essa classe que eu admiro bastante, Construção Civil. Abração pra toda a turma aí, tomando GR, De Souza Construções. Vilalvo Construções também tá ouvindo. LVM Construções, alô Valmirão, Rogerão, RW Elétrica e Pintura também, grande abraço, hoje tem Mengão, hein? É, hoje tem Flamengo e Cruzeiro, tem Palmeiras e muito mais. Então às 13 horas a gente volta, beijo no coração e até mais ver. Fiquem com o Fido Mijeca e Fernando Sorocaba, cortando as BRs.

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7: Fala, galera linda, chegando junto Andressa Pires pra gente agitar a sua programação e dar o play na primeira parte do seu Drops News. Por aqui você fica por dentro de tudo que rola no universo da música, das notícias mais quentes, dos babados que a gente ama, com aquela energia que só a gente tem. E pra começar, já vamos de notícia que tá bombando nas redes. A rapper Megan Thee Stallion, a nossa querida Hot, movimentou o feed e as conversas com uma série de fotos que deixaram os fãs em polvorosa. É que tudo indica o retorno da sua famosa persona, a Tina Snow. Pra quem não lembra ou pra quem não conhece, a Tina Snow é uma fase super icônica da Megan e essa volta promete trazer muita coisa boa, muito som novo e, claro, muita atitude. A gente já tá super ansioso por aqui. E olha, isso é só o comecinho. Não sai do seu rádio. Já já eu volto com mais no Drops News. Cola na gente.
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1: Olá, pessoal. Que bom ter você aqui no nosso Guia Astral. Vamos lá?
2: Áries, Touro, Gêmeos.
1: Áries, o céu aponta dificuldades em escolhas justas, com mágoas persistindo. Mergulhe nos anseios e problematize as situações. Em breve, terá clareza para decisões. Sua cor é amarelo, número 37.
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1: Touro, você pode se sentir magoado com amigos ou parceiros de projeto. Dê atenção a esses sentimentos que precisam de cura. Neste momento, ele se sobressai. Uma conversa importante pode ajudar. Cor bege, número 16.
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1: Gêmeos, seu relacionamento passa por cura e ressignificação. A pessoa pode estar sensível ao passado. Interaja com a rotina de forma saudável, focando na produtividade. Excelente para trocas comerciais. Cor azul, número 3. Ufa, que energia, né? Daqui a pouquinho eu volto com mais previsões do Guia Astral, trazendo Câncer, Leão e Virgem pra gente. Não saia daí.
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2: Muito bom dia, bom dia, bom dia, bom dia! Está começando mais um dia e com ele vem aí o encontro marcado comigo, Agnes Fidelis, juntinho com você até as 13 horas da tarde. Ó, hoje, quarta-feira, exatamente dia 12 de agosto de 2026. E eu fico muito feliz de você já ter escolhido aí a Cidade FM para fazer parte da sua manhã. Conta pra mim, como está sendo o seu dia? Eu espero que esteja tudo bem aí com vocês. Aqui nós vamos seguir naquele ritmo que vocês já conhecem, né? Aquele alto astral, teremos sorteio, música boa e, é claro, a sua companhia. Geralmente eu sempre começo com uma música alto astral, né? Mas hoje nós vamos começar num ritmo diferente. É uma música que traz uma linda história, né? Uma mensagem sobre aprender com a vida, valorizar o caminho e entender que felicidade não está em ter tudo, mas em saber viver. Essa música é uma música aí tocando em frente com Almir Sater. Enquanto essa música toca, eu quero que você pense no quanto a vida já te ensinou. A gente passa tanto tempo esperando chegar em algum lugar, alcançar alguma coisa, resolver tudo, que às vezes esquece de olhar para o caminho. A vida ensina que nem tudo acontece no nosso tempo, que algumas perdas nos transformam, algumas dificuldades nos fortalecem e que muitas vezes aquilo que parecia o fim era só um novo começo. Então hoje não tenha pressa, aprenda a valorizar o caminho, as pequenas conquistas e as pessoas que caminham ao seu lado. E principalmente a pessoa que você está se tornando. Porque viver é isso, é seguir em frente, um dia de cada vez, levando no coração aquilo que realmente importa.

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3: E aí, galera plugada, Andressa Pires chegando com toda a energia pra gente bater um papo super descontraído. Está começando o Plugado, o seu programa que te deixa por dentro de tudo que bomba no entretenimento.
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3: E já pra começar, segura essa. Nicole Bal será tema de enredo no Carnaval do Rio.
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3: É isso mesmo. A escola Tradição da série prata do Carnaval Carioca fez o anúncio. A musa Nicole Bals terá a sua história contada na Avenida em 2027. Imagina a emoção dela ao saber que sua vida e sua trajetória vão virar enredo de samba. A notícia já está bombando nas redes sociais, com a galera super animada e curiosa para ver como a Tradição vai transformar a vida da Nicole em um espetáculo na Sapucaí. Vai ser imperdível, um grande momento para o Carnaval e para a Nicole. O Plugado não para. Daqui a pouco a gente volta com muito mais novidades para você. Fica ligado.
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5: Estamos de volta com o Guia Astral e chegou a hora de conferir mais previsões para o seu signo.
4: Câncer.

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3: Você está no Minuto News. Eu sou Serena Santana e já chego com as informações mais importantes. As notícias que movimentam o cenário econômico e político e o que impacta o seu dia a dia. Fique ligado, porque a gente não perde tempo. Para começar, o presidente dos Estados Unidos, Donald Trump, indicou que vai intensificar a pressão econômica contra o Irã, em vez de lançar novos ataques militares. No cenário nacional, investimentos em infraestrutura estão aquecendo o mercado de guindastes no Brasil. E tem notícia boa pro bolso. O preço do feijão carioca continua em queda. E a gente te explica o porquê.
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3: O presidente dos Estados Unidos, Donald Trump, reforçou a intenção de intensificar a pressão econômica contra o Irã. A medida vem em meio às negociações sobre a região de Hormuz, onde o governo americano prefere essa estratégia à escalada de novos confrontos. É uma sinalização clara de que Washington prioriza a via econômica para lidar com as tensões na área, buscando resultados sem a necessidade de ações militares diretas. Essa postura demonstra a busca por uma solução através de sanções e restrições comerciais. No Brasil, o mercado de guindastes registra um aquecimento notável, impulsionado por significativos investimentos em infraestrutura. Projetos de grande porte, tanto públicos quanto privados, nas áreas de logística, energia e mobilidade urbana, são os principais catalisadores desse crescimento. Esse cenário favorável beneficia diretamente empresas do setor, como a que atua a Altevir Seidel, que observa um aumento expressivo na demanda por equipamentos e serviços. A expectativa é de continuidade desse bom momento, com a expansão de novas obras em todo o país. O preço do feijão carioca continua em queda. A principal razão para essa baixa nas cotações é o avanço da colheita irrigada da terceira safra, que tem elevado significativamente a disponibilidade do grão em diversas regiões produtoras. Essa oferta maior no mercado pressiona os valores para baixo, beneficiando o consumidor final com preços mais acessíveis nos supermercados. A tendência é de manutenção dos preços em níveis mais baixos enquanto durar o período de maior oferta do produto.
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1: Estamos de volta com o Guia Astral. Vamos conferir agora as previsões para mais três signos do zodíaco.
0: Libra, Escorpião, Sagitário.
1: Libra, hora de analisar palavras e mágoas com quem está perto. Atente a investimentos e expectativas. Use a sabedoria. Sua cor é bronze. Número da sorte, 34.
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1: Escorpião, atenção com sentimentos e expectativas materiais. Risco de erros por desperdícios. Examine posturas e influências externas. Seja objetivo e flexível. Cor cinza, número 12.
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1: Sagitário, situações emocionais afloradas te deixam vulnerável. Entenda sua sensibilidade e dificuldade com a verdade. Vá com calma no julgamento. Reveja sentimentos e medos. Lilás é sua cor, 57 o número da sorte. Daqui a pouco estaremos de volta com as previsões finais do Guia Astral. Não saia daí.
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Cidade FM de volta com você aqui, ó, na 98,3. Agora são exatamente 9:36. E hoje nós temos sorteio. É, o seu Antônio liberou pra gente aí da Ótica Visão uma semijoia. Então você pode participar comigo pelo 996-330983 ou liga pra mim no 3281-5800. E eu quero te lembrar que hoje nós teremos aí feira gastronômica lá na Praça do Peão. A partir das 18 horas será um especial do Dia dos Pais e inclusive terá show com a Natália Vieira. Então você não pode perder. E mediante a isso, nós também teremos aí alguns sorteios, tanto no meu programa quanto também no programa do Lucas Araújo, no Voo Livre, viu? E no nosso por aqui hoje, agora, no período da manhã, nós teremos aí da Barraca da Quênia uma batata gourmet e também na Barraca da Marta um pastel. Então, para você participar, manda mensagem pelo nosso WhatsApp 996-330983 ou 3281-5800. Manda uma fotinha, um videozinho mostrando que você está sintonizado aqui com a gente, combinado? Então, bora, já quero mandar um alô especial pro Luciano, que tá ligadinho com a gente, já mandou foto, né, participando. E essa próxima música aí é um pedido do Dilson, né? O Dilson da Construção, que tá ligadinho com a gente. Bora de Eduardo Costa, Não Quero Te Perder.

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5: Estamos de volta para a última parte do Guia Astral. Vamos conferir agora as previsões finais do zodíaco.
4: Capricórnio, Aquário, Peixes.
5: Capricórnio, atenção aos sentimentos e expectativas em pessoas próximas. Silencie e examine. O céu aconselha a interagir informalmente com o grupo. Cor do dia, marrom. Número da sorte, 41.
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5: Agora, Aquário. Identifique expectativas com investimentos e projetos, pois a confusão prejudica resultados. Investigue o mercado ou interaja com quem pode ajudar. Cor do dia, preto. Número da sorte, 2.
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5: Peixes. Sentimentos e expectativas sobre o futuro talvez não sejam palpáveis. Examine posturas, decisões, avaliações. Cuide dos sentimentos do passado. O céu o orienta a se apegar à sua fé. Cor do dia, rosa. Número da sorte, 30. Foi um prazer estar com você em mais uma edição do Guia Astral. Muito obrigado pela sua companhia. Espero você no próximo programa com novas previsões e muita energia positiva. Até a próxima.
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cheguei de volta com você aqui, ó, no nosso encontro marcado. Eu sou a Agnes Cidelis e vamos juntinho até as 13 horas, hein? Com muita música, energia gostosa por aqui. Lembrando que amanhã já começa a dar aquele cheirinho. Vocês já conhecem, né? Esse cheirinho. É cheirinho de final de semana, gente. Ô, acabou de começar a semana e nós já estamos aí na metade dela, né? E conta pra mim o que você tem feito. Está trabalhando? Está na escola? Está descansando? Manda mensagem aqui pra mim pelo 996-330983 ou liga pra mim no 3281-5800. Quero mandar um alô especial aí pra todos lá na Odonto Company, Bazar e Mercearia Alves também, o pessoal do Café Mesmo, Primocar, pro Luan e toda a sua equipe lá no Alves Supermercado. É isso aí, gente, muito obrigado, são muitas parcerias, mas a você também que está no comércio aí, abriu as portas, né, pra ouvir, pra se sentir essa sintonia gostosa da 98,3. Então não sai daí porque ainda tem muita música boa para você. Hoje teremos 3 sorteios aí topíssimos para você e você pode participar comigo, tá bom? Fica aguardando a sua mensagem. Agora a próxima música, é claro, é um modão. E é um modão apaixonado, aquele que mexe com o coração da gente. Teve data de lançamento aí em 1995 e continua fazendo um estrago na nossa geração. Vamos de Zezé de Camargo e Luciano, Eu Acabo Voltando. Alô, Mara, essa é pra você.

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2: Vamos aproveitar que nós estamos na praia. Vamos...
1: Alô, Janinha, essa é pra você, hein? Kleber e Cauã, quase.

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3: Minuto Esportivo no ar, para você que acompanha as principais notícias do mundo da bola. Começamos com a notícia que agitou os bastidores do futebol brasileiro. Confusão bizarra envolvendo os uniformes de Red Bull Bragantino e Corinthians foi parar na súmula da partida. E tem mais, o técnico Diniz não descarta a possibilidade de contar com o Memphis Depay na Libertadores.
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3: Vamos aos detalhes da primeira notícia. A partida entre Red Bull Bragantino e Corinthians, um dos duelos mais aguardados, teve um momento de pura bizarrice. O que era para ser um confronto normal, acabou marcado por uma confusão que gerou muitos comentários envolvendo os uniformes das duas equipes. Essa situação inusitada, que gerou bastante burburinho nos bastidores e entre a torcida, foi devidamente registrada na súmula do jogo. Lá, a frase "o correto deveria ser" foi destacada, indicando que houve um desvio do protocolo, um erro que chamou a atenção de todos e virou pauta nos comentários pós-jogo. Uma situação realmente fora do comum para o futebol profissional, que surpreendeu a todos que acompanhavam a transmissão. Agora, sobre a possibilidade de Memphis Depay na Libertadores. O técnico Diniz, ao falar sobre o planejamento e possíveis reforços para a equipe, não descartou a inclusão do atacante na competição. Essa informação ganhou ainda mais força depois que a ESPN detalhou, na última sexta-feira, que a direção do Corinthians e os representantes do atacante trabalhavam intensamente para alinhar os detalhes finais do A expectativa é que essa situação se defina em breve, com os torcedores ansiosos para saber se Depay, de fato, vestirá a camisa e participará da Libertadores sob o comando de Diniz, trazendo seu talento para o gramado.
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3: E a gente faz uma breve pausa por aqui. Daqui a pouco voltamos com mais notícias e análises no nosso Minuto Esportivo. Não saia daí.
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4: 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Cidade FM, agora são 10h06, você que está chegando aí agora, seja muito bem-vindo. Você que está nos ouvindo aí da zona rural, um abraço para você, obrigado aí pela audiência, você que está na estrada. Quero mandar um alô especial também lá, o pessoal lá do Ferro Velho, do Edinho. Alô, Rogério, um abraço, muito obrigado pela audiência aí, pela sintonia. Continua com a gente que ainda tem muita programação boa aí até o final, né? Na verdade, até a sua noite, porque depois de mim tem o Lucas Araújo. Depois vem a Mariana Mota e pra finalizar aí o Fabricete também trazendo o melhor do sertanejo pra você, viu? E gente, hoje nós temos aí três sorteios maravilhosos pra vocês. Um deles, a Ótica Visão, seu Antônio, liberou uma semijoia. Cadê as mulheres? Participem aqui comigo. Tem uns homens também que não usa, mas tem as namoradas, as esposas, a mãe, a filha. Pode participar também pelo 996-330983 ou ligando aqui pra mim no 3281-5800. A galera tá perguntando como participar. Você vai mandar uma mensagem e mostrar que você está ouvindo, sintonizada aqui nessa rádio top das tops aqui em Tupaciguara. Combinados? Combinado? Então tá bom. Você que não nos ouve através do rádio, também tem o nosso site, onde você consegue ficar ligadinho com a gente, aonde quer que você esteja. É só você digitar aí www.radiocidadetupaciguara.com.br. Aí, meu filho, você pode sair até do país que você ainda vai continuar sintonizado aqui na melhor, na 98,3. Também quero passar um lembrete para vocês que hoje tem feira gastronômica lá na Praça do Peão, especial do Dia dos Pais, e será hoje a partir das 18 horas. E além daquelas comidas maravilhosas, nós também teremos show aí da Natália Vieira. Mediante a isso, o pessoal lá da Barraca da Quênia liberou uma batata gourmet pra gente, e a Marta, a Barraca da Marta, um delicioso pastel. Ou seja, corre, meu povo, que dá tempo de você participar. Enquanto você não participa, vamos no ritmo gostoso de Zeneto e Cristiano. Resumindo, pra você, aqui, na Cidade FM, a rádio feita pra você.
5: Vai ter aquela...

Oi, tu vai ter a Luiz Henrique Léo. Yeah. Com a gente assim, ó.

0: Essa foi Mato Grosso e Matias, Mariposa, pedido aí do nosso ouvinte Wilson, que tá lá na Fazenda Muriana, junto com a Neuza e o Toninho. Um abraço e obrigado pela audiência de sempre, hein? Já já mais músicas pra você, não sai daí.
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adivinha quem está de volta? É, meu povo, claro, eu, Agnes Cidelli, juntinho com você até as 13 horas, hein? Nesta manhã maravilhosa aí de quarta-feira. Quartou, meu povo, eu vejo vocês muito falando aí da sexta, quintou, hoje é quartou, bora com animação, porque o final de semana já tá chegando e a gente já pode dar uma programada nele, lembrando que sábado é feriado, hein? Ô, trem bom. Já quero mandar um alô especial pra todos lá na Serralheria do Troféu. Um abraço pra vocês, meu querido, muito obrigada aí pela sintonia de vocês. E também, gente, me mandaram uma foto aqui, é umas mulher bonita demais da conta, essas mulher trabalham lá na Marilda Ópticas, um abraço pra vocês. Vocês, meninas, obrigado pela audiência de sempre. É muito bom ter vocês aqui com a gente, viu? Você também, aonde quer que você esteja nos ouvindo, muito obrigado pela sintonia. Os nossos sorteios continuam. Para participar, é você mandar mensagem no 996-330983 ou ligar para mim no 3281-5800 e mostrar que você está conectado aqui em sintonia com a Cidade FM. Combinados? Enquanto você não manda mensagem nem me liga, bora curtir uma música apaixonada por aqui, de Bruno Marrone, Como Eu Te Amo. Aô, paixão!

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1: Você está no Minuto News. Em destaque, a governadora Celina Leão tenta se desvincular da gestão de Ibanez Rocha. Na economia, o relatório Focus mantém o dólar de 2026 em R$5,20 pela 8ª semana consecutiva. E no cenário internacional, um tufão devasta a China, causando enchentes e destruição com ventos de até 151 km por hora.
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1: A governadora Celina Leão, do Partido Progressista, buscou se desassociar da gestão do ex-governador Ibanez Rocha, do MDB, e das decisões relacionadas à crise do Banco de Brasília, o BRB. A declaração de Celina Leão ocorreu durante o primeiro debate, onde a governadora foi questionada sobre o assunto e enfatizou seu afastamento das deliberações anteriores à sua gestão sobre o banco. No mercado financeiro, o relatório Focus mantém a projeção para o dólar em 2026 no patamar de R$5,20. Essa é a 8ª semana consecutiva em que a estimativa permanece inalterada. O levantamento também repetiu as medianas para os anos de 2027 e 2028, demonstrando estabilidade nas projeções de médio prazo. Para 2029, a previsão apresentou uma leve queda, chegando a R$5,37, segundo os economistas consultados. E na China, um poderoso tufão tem causado grandes enchentes e vasta destruição. Os ventos atingiram a impressionante marca de 151 km por hora. Na movimentada cidade de Xangai, a situação é crítica, com mais de 940 voos cancelados em função do mau tempo e da segurança aérea. Já na província de Zhejiang, o cenário é de caos, com ruas completamente alagadas e a força dos ventos chegando a tombar um caminhão, evidenciando o poder destrutivo da tempestade.
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0: Muito bom dia! Estamos aqui para mais uma edição do nosso Informativo 190. Nesta manhã maravilhosa aí de quarta-feira, hoje é exatamente dia 12 de agosto de 2026. Muito bom dia, Lucas Araújo.
1: Tanto de muito que você vê, muito.
0: Mas esse é meu bom dia, é bom muito dia. Bom dia.
1: É, você é animada, né? A outro nível.
0: É, quase um mu.
1: Bom dia,
2: dia, dia, dia.
0: Muito
2: dia,
0: bom dia, dia. Fernando oh, De Angelis.
2: Olha, eu vou te contar uma coisa, mas você não vai ficar mentidona, não. Então, o Lucas foi num punhado de lugar. Num punhado de lugar que não foi? Tudo na Cidade FM e no 12.
0: Mesmo?
2: Rapaz, é caixa de som, o cara improvisa. O, como é que chama? Rogerão, né?
1: Rogerão.
2: Lá do Ferro Velho.
1: O Ferro Velho da Edinho, então.
2: Do Edinho, ele improvisou um celular com a corneta pra te ouvir.
0: Olha, gente, eu fico feliz demais da conta.
2: Lá no troféu também, o Marquinho. O trem tava explodindo, né?
1: Tá lá no na troféu, tá no 12 lá.
2: No 12.
0: Mas é bom, né? Cara. Braço, eu fico feliz demais da conta.
2: A gente tão bem, com alegria, né? A gente tem que agradecer.
0: Ixi,
2: agradecer,
0: eu fico feliz demais.
2: Esses dois aí, a gente foi em alguns lugares, todos ligados na Cidade FM. Depois a Olinda quer conversar fiado, né?
0: Por aí. Pois é, gente. Mas,
2: que não mata a cobra, não mostra a cobra, mostra o pau, mostra o buraco.
0: É isso mesmo.
2: Mas mostra até o buraco, não enterrou a cobra.
0: É. Exatamente.
1: Vamos lá com o neguinho, né? Quando pôr na rua lá, fica bravo com você. Como é que chama lá?
2: Ah, o baianinho do...
1: Sei lá, esqueci lá. É baianinho, né, baianinho? Vamos falar o seu nome.
2: O baianinho gosta de nós, porque diz que agora nós tá mais
1: profissional.
2: Direto no 190. Não fica aquela conversação fiada.
0: Ah, entendi.
2: Porque eu falo que tá todo mundo te ouvindo, não fica mandando alô, né?
0: Entendi.
2: Então, entendeu?
0: Entendi.
2: Gosta que você chega e vai direto no trem. É papo, fiambu na capanga. Quer que eu comece?
1: Pode ir lá.
2: Não, vou fazer as honras pra nossa dama.
1: Então vai.
0: Então bora ler aqui.
2: Bora ler.
0: Informativo 190, ó. Teve uso de documento falso na rua Silviano Brandão, no bairro Brasil. Foi constatada a apresentação de uma certidão aparentemente falsa para abertura de processo de ligação de água e esgoto. Após a confirmação junto ao setor responsável, verificou-se que o documento não havia sido emitido pelo órgão. O indivíduo deixou o local antes da chegada da polícia e não foi localizado. A certidão foi recolhida e encaminhada à delegacia.
2: Olha lá, rapaz. Isso. Nossa, né? Esse aqui tá grande. Cumprimento de prisão na rua Vídeo, Zé do Vale, no Boa Vista.
1: É isso aí, tivemos também um acidente de trânsito sem vítima na Avenida Juscelino Kubitschek, com um bom sucesso com Bueno Brandão, no Paineiras. O acidente de trânsito sem vítimas ocorreu após um veículo sair de uma garagem em marcha ré e colidir com outro que transitava pela via. As condutoras compareceram à Polícia Militar para registro da ocorrência e concordaram com a dinâmica dos fatos.
2: Vou falar pra vocês que é motorista, olha, que vocês for dar ré, vocês olham se não tem nada atrás de vocês, que vai que, né, depois dá problema aí,
1: prejuízo,
2: esses acidentes. Tivemos uma via de fato agressão na rua Getúlio Vargas, no São Cristóvão. Ocorrência envolvendo adolescentes em estado de exaltação, com perturbação dos demais acolhidos e agressão à cuidadora. Com a chegada da equipe, a adolescente foi orientada e se acalmou, recolhendo-se ao quarto. Registro, né, realizado para as providências cabíveis.
1: Ameaça na General Osório, no Bom Sucesso. A vítima relatou ter sido ameaçada por um indivíduo que estava nas proximidades de sua residência, portando um objeto não identificado. Outra vítima informou possuir medida protetiva contra o autor, que teria se aproximado de sua residência. Foram realizados rastreamentos, porém o autor não foi localizado e a ocorrência registrada para providências cabíveis.
2: Você começou, você termina, dona
0: Agnes. Bora de fiscalização e egresso sistema prisional com descumprimento na rua Francisco Ferreira Borges Sobrinho, no Morada Nova. E esse foi o nosso Informativo 190, né? Para mais informações, fica aí acessível do você consegue acessar através do nosso site e também das nossas redes sociais.
2: Isso é emoção dela saber que tá todo mundo ouvindo.
1: Acessar.
0: Eu fico feliz saber que eu não tô sozinho, acessou. Tem muita gente ouvindo, né? É bom demais.
1: A sensação que ela deu aí, né?
2: Foi.
0: Ela enrolou. Ao vivo.
2: Cadê a sua vinhetinha?
0: Bora de sorte, momento esportivo. E agora agora esse é o nosso momento esportivo com os nossos dois comentaristas, Fernando De Angelis e Lucas Araújo. Muito bom dia, meninos.
2: Tamo junto aqui, bom dia novamente.
1: De novo?
2: De novo, bom dia. Exatamente. Sempre é bom dar um bom dia, dar um abraço, dar uma... coisa boa, né? Isso aqui na cidade é assim.
1: É alegria.
2: É uma família alegre. Né, com nossos ouvintes alegres também, trabalhando, curtindo a programação.
1: Muito bom.
2: Alô, Érica, um abraço.
1: Bora então falar do no nosso momento esportivo aí.
3: Muito bom dia, eu falo assim, muito bom dia.
2: E quando seu microfone tá ligado, ainda fica melhor, né? Entendi.
1: Bora falar.
2: Bora.
1: Ontem teve Sul-Americana aí, o Bolívar e o São Paulo ficaram 1-1 na altitude. Resultado positivo pro São Paulo,
2: não,
1: né, Fernando?
2: Não, foi ruim, né? E o São Paulo tava ganhando, né? O Bolívar acabou, o cara acertando um belo chute fora da área.
1: Na altitude aí, é sempre difícil ganhar do Bolívar. Tipo,
2: de La Paz, e La Paz é um dos estádios aí, né? Mais altos, mais de 3.000 metros de altitude.
1: É isso aí. Também tivemos Copa Libertadores ontem, onde o Fluminense ficou no 0-0 com o Independente Rivadavia.
2: Esse já não foi tão bom, né?
1: Foi um joguinho feio de assistir, o Hulk ali não tá engrenando ainda. Perdeu um gol lá, o Soteldo fez o jogo inteiro lá, jogou na cara, o Hulk mandou pra fora.
2: Pois é, o Soteldo ontem, eu vi o primeiro tempo, foi o destaque do Fluminense, muito, era, né? O único que tava conseguindo fazer alguma coisa, mas agora o Fluminense vai ter que, se não quiser ir pros pênaltis, vai ter que vencer o Rivadavia lá na Argentina, né?
1: É,
2: e ontem a gente tivemos mais dois jogos, um pela Libertadores, onde o Estudiantes de La Plata empatou em casa com a Universidade Católica. E pela Sul-Americana, o Boca Juniors da Argentina venceu de

0: às 21h, no Mineirão, em BH, o Cruzeiro recebe a equipe do Flamengo. Esse jogo vai ser bom demais.
1: Vai ser bom de ver, né? Lembrando aí que o Cruzeiro, primeiro jogo em casa, tem que tentar um resultado aí, porque o jogo de volta era um Maracanãzão.
0: Mas eu acho assim, duas equipes grandes, igual Flamengo e Cruzeiro, o campo...
1: Tá em aberto, né?
0: É, não decide muito, não.
1: Clássico brasileiro.
0: Você decide em casa, é bom, mas... O Cruzeiro está cansado de jogar no Maracanã, vencer as equipes do Rio. As equipes do Rio vão também em BH, vencem, então não vai ser tão decisivo, né? Torcer pro Mengão ganhar o primeiro e ganhar o segundo e pronto, acabou, finalizou. E hoje ainda pela Sul-Americana, às 19h, o RB Bragantino recebe a equipe do Atlético Mineiro, confronta aí brasileiro na Copa Sul-Americana.
1: É isso aí, ontem a gente teve aí, né, as decisões das quartas de final da Copa do Brasil e tivemos alguns clássicos, ô Fernando, você acha que foi marmelada?
0: Ah, ontem já foi feito o sorteio?
1: Foi, né? Ontem às 11h, né, vamos ter clássicos aí.
0: Aposto que o Palmeiras pegou barba.
1: Baba?
0: Baba de coelho.
1: Que jeito.
0: Não.
1: É por isso que o pessoal tá falando aí que já não adianta nem fazer mais sorteio, já que se fosse pra ser assim, não precisava fazer nem sorteio aí.
0: Mas ficou Corinthians e...
1: Não, Corinthians não. Tá fora.
0: Palmeiras e São Paulo?
1: Palmeiras e Santos, Vasco e Vitória, Grêmio Internacional e Cruzeiro e Atlético Mineiro.
0: Vixe,
1: só clássicos aí, só o Cruzeiro e o Vasco e o Vitória que saiu um pouquinho do normal, mas os outros aí, ó...
0: E assim, apesar de...
1: Pra mim é marmelada, não sei.
0: É, e eu acho estranho também, porque...
1: Não,
0: Vasco e Vitória aí é o patinho feio, né?
1: É muita coincidência, é muita coincidência. Enfim, mas de toda forma íamos ter clássicos, independente se fosse no mesmo estado, né? Se desse Grêmio Atlético, se desse Palmeiras
0: clássico,
1: e
0: né?
1: Inter, né? São jogos aí que vão dar pra mais Grêmio e Inter... Cruzeiro e Atlético Mineiro, Vasco e Vitória, Santos e Palmeiras.
0: Parece que você queria pegar o Santos, né?
1: Não, eu falei que eu preferia não pegar o Vitória. Acho que...
0: Você prefere o Santos do que o Vitória?
1: Dentre o Santos, eu preferia o Santos, o Inter, o Atlético Mineiro, qualquer um que vier, agora é eliminatórias, o que vier tem que vir mesmo. Se for pra ficar fixo, se for pra ir, vai.
0: Mas tá tudo aí pra... encaminhando aí Palmeiras, né?
1: Não, mas...
0: Se você for olhar aí, o mais forte é o Palmeiras, o Grêmio e o Inter não vem bem, Vasco e Vitória são mais fracos, tem o Cruzeiro, eu acho que pode ser uma final e não sei se...
1: Protagonista.
0: Olha, volta lá, você consegue, fácil ou não? Vê só os lados da chave, não, pode dar Palmeiras e Cruzeiro na final.
1: Sim,
0: né?
1: Aqui já tá, o chaveamento já tá feito aqui, né?
0: Quem
1: passar de Grêmio e Inter, pega entre Cruzeiro e Atlético Mineiro.
0: Quem passar de Vasco e Vitória, pega entre Palmeiras e Santos.
1: Isso. Então podemos ter aí Palmeiras e Inter, Vitória e Inter, Palmeiras e Atlético, Vitória e Atlético, Independente e Santos e Inter. Temos aí.
0: O que o Altomilho tá falando aí? Parece que ele pôs negócio do Almada aí, que é?
2: Ele falou assim, acaba pelo amor de Deus e outro, Palmeiras não tem mundial.
1: É, Altobrilo, eu achei que nós era amiga, hein? O cara tá me alfinetando nada, só porque o Memphis não confirmou com o Corinthians mais, ele mandou do Memphis por quê?
0: Rapaz,
1: ué, não faz sentido. O Memphis foi lá e ó, deu uma bicuda no rabo dos Corinthians.
0: Não, eu acho que o Corinthians que não deu conta de bancar o Memphis. Não, parece que o Memphis fez umas declarações muito fortes.
1: Ele deu um miguezinho pra sair.
0: Ele detonou o Corinthians.
1: É, mas ele que quis sair. Aquilo ali já tava pré-encaminhado, Corinthians não paga, e compra e não paga, e o cara vai ficar lá pra quê? Aí deu uma segurada, fez que ia renovar, mas no final, ó...
0: Cascou fora.
2: E o Cairo tá falando que foi a maior marmelada que já viu no futebol.
1: No sorteio?
2: É.
1: Se for, eu também confirmo. Certeza, Cairo. Não precisava nem ter sorteio se fosse pra ser assim o chaveamento. Já tinha que já jogar direto aí. Não. Tava jogando ali, agora não tá jogando nada. Né? O cara sai e não joga nada, né?
0: O cara jogou até na seleção.
1: Alto brilho, e Luanzinho, agora sim, agora falou bonito. Então, exclui essa figurinha aí da sua galeria.
0: Mas deve estar escrito alguma coisa aqui. Quem tá escrito?
2: Não, Palmeiras não tem mundial.
0: Ah, o Memphis colocou?
1: Exclui que o Corinthians não tem Memphis Depay mais. Aí nós tá igual agora.
0: É, vambora.
1: Acabou?
0: Acho que tá bom por hoje, né?
2: Já, pode ir.
0: Tá bom? Pode. Você libera nós?
2: Estão liberados.
0: Ah, a Agnes que é a dona do programa, né?
2: Vocês estão liberados.
0: Então falou, gente. Um abraço pra vocês. É uma ótima quarta-feira. Juízo.
2: Ah,
0: hoje tem feirinha
2: econômica. Isso que eu ia falar.
0: Né, tem sorteios aqui na Cidade FM.

0: hoje tem também as barraquinhas, né, em homenagem aí à Nossa Senhora da Abadia.
1: É,
0: né?
1: Isso aí.
0: E aí que é muito importante. Inclusive, vocês estão convidados para sexta-feira, vai ser em homenagem à comunicação. Então, a Cidade FM vai estar lá representada na Santa Missa, né, de sexta-feira, e também nas barraquinhas. Aí, quem puder ir, né, a gente vai, de preferência, a gente ir com o nosso uniforme lindo, maravilhoso. Essa aqui vai querer ir pro Uberlândia?
2: Não, querer não, já vou estar lá.
0: Aí, porque sexta é...
3: Sexta é o Uberlândia. Né? Exatamente.
0: Esse aqui vai ter que cuidar da Marina, vai arrumar desculpa. Vai ter que ser. Eu e a Liamara, vamos ver se não arrasta a Mariana.
3: Mariana, Fabricete também.
0: Fabricete vai estar trabalhando.
3: Cadê o Kaique? Aqui, né? Agora a gente tá em peso, uma equipe top. Ó, pode chamar a Juliana também.
0: Pode,
3: né?
0: Chamar a Anja, pode
3: chamar. Pode chamar a Anja, chamar a Nath. Chamar. Nossa equipe tá top, só a gente top.
1: Rapaz.
3: É.
1: Cresceu, família.
0: Como é que vai chegar no fim do mês? Eita, nós. Liamara vai ter que quebrar feio.
3: Eita,
0: obrigado, boa quarta.
3: Gente, esse foi o nosso informativo 190, momento esportivo também. Todas essas informações você consegue aí olhar, né, visualizar através do nosso site, que é o www.radiocidadetupaciguara.com.br, e também pelas nossas redes sociais, que é o Cidade FM _ Tupaciguara. Eu tô indo para um breve comercial, mas já eu volto com muito mais música para você, então não sai daí.

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nosso encontro marcado continua por aqui, são exatamente 10 horas 55 minutinhos. Hoje nós temos aí sorteio, né? 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Da feirinha gastronômica também liberaram aí na Barraca da Kine uma batata gourmet e também uma da Barraca da Marta, um delicioso pastel. Pra você participar é só mandar mensagem pelo 996-330983 ou ligando pra mim no 3281-5800. A regrinha para você participar é só você mandar um vídeo ou uma foto que você está sintonizado com a gente, combinados? Então, bora! A próxima música eu quero oferecer aí pra nossa ouvinte Regina, que tá ligadinha com a gente. Essa música no ritmo animado de Rio Negro Solimões, de Bem com a Vida.

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12: 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Agora são 11 horas, 6 minutinhos. Bora no ritmo de Gustavo Lima. Fala mal de mim.

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5: Cidade FM, agora são 11 horas 20 minutinhos e que bom que você está sintonizado aqui com a gente. E aí, já papou? Ainda vai almoçar? Manda mensagem para mim pelo 996-330983 ou liga no 3281-5800. Já quero mandar um alô especial aí também para todos lá da Nova Era. Um abraço para vocês. O pessoal da Casa Nova também, sempre sintonizado com a gente, em parceria aqui com a Cidade FM. E a gente gosta disso, né? Essa participação diferenciada de vocês que traz alegria aí para as nossas manhãs, né? Para o nosso dia. E olha, hoje nós temos sorteio. Seu Antônio liberou aí da Ótica Visão uma semijoia, então você pode participar comigo. E também, como hoje nós teremos feirinha gastronômica a partir das 18 horas lá na Praça do Peão, foi liberado também pra gente três brindes deliciosos. A barraca da Kênia liberou uma batata gourmet. A barraca da Marta também liberou aí um pastel delicioso. Para participar, manda mensagem, mostra que você está ouvindo a rádio Cidade FM, combinado? Agora essa aqui eu quero mandar pra Sueli, ela pediu uma música aí do Rick Renner, então bora matar a saudade com Ela é Demais pra você. Agora são exatamente 11 horas e 21 minutos.

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3: Cidade FM, agora são 11:35. Eu quero mandar um alô especial aqui pra Maria Vitalina, tá ligadinho com a gente lá no Jardim Imperial, viu? Muito obrigado pela participação, obrigado você que tem participado, você que tá nos ouvindo aí. É muito gostoso ter a sua companhia aí nessa manhã de quarta-feira, quase tarde, né? De quarta-feira, passando muito rápido, você tá doido. Quero mandar um alô especial aí também pra todos lá no Restaurante Brunetto, um abraço, viu? Muito obrigado pela parceria. Também a todos lá no BemTV, em especial a Fabíola, o Breno, na Drogaria Americana também. É isso aí, muita gente sintonizada com a gente, muita gente nessa parceria. E ó, você que ainda não participou, corre que dá tempo de você participar, hein? Pelo 996-330983 ou 3281-5800. Estão me perguntando como participar. Gente, eu preciso só que você mande uma fotinha ou um videozinho mostrando que você está aqui em sintonia com a 98,3. Combinados? Então, bora, porque agora nós vamos começar num ritmo de um pagodinho. Mas esse pagodinho é um pagodinho diferenciado, que eu tenho certeza que muitos aqui já sofreu ouvindo essa. É, porque esse pagode aqui, ele teve data de lançamento em 1994 e continua, vou nem falar nada não, causando, viu? Vou te falar. Se você conhece essa música, você vai mandar mensagem pra mim, combinado? Então vamos aí, ó, com Só Pra Contrariar, Essa Tal Liberdade, pra você aqui na Cidade FM.

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2: E eu, Agnes Cidelli, já estou juntinho com você aqui de novo, hein? Passamos aí um comercial, hein? Já quero mandar um alô especial pra Aline aí, pra todos na Brasa Espetinho e Jantinha também, sempre ligados com a gente, o Adriano e toda a sua equipe do Fazendão, a todos lá da HBI Pizza também, pessoal da Zema, sempre com ofertas também, um abraço pra vocês, meus queridos. É isso aí, continuem participando. Hoje o nosso sorteio é da Ótica Visão, o seu Antônio liberou aí pra gente uma semijoia, então você pode participar comigo. E também o pessoal da Feirinha Gastronômica aí mandou pra gente alguns brindes, né, pra vocês poder degustar lá hoje, que é da Barraca da Quênia, que é uma batata gourmet, e na Barraca da Marta, um delicioso pastel. Como faz pra participar? Entra em contato comigo pelo 996-330983 e tira uma foto ou um vídeo que você está ouvindo a 98,3. E nisso já vai estar valendo aí a sua regra, a regrinha para você participar do sorteio. Mandando um alô aqui especial também para Bianquinha, sempre ligadinha com a gente, hein, Bianca? Um beijão para você, obrigado pela audiência de sempre. E seguimos por aqui num ritmo diferenciado com Jorge Mateus, Pode Chorar. Agora na cidade 11:51. Alô, seu Jair, um abraço pra você.

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2: Cidade FM, agora são 12:04 e eu só ofereço aí para todos os nossos ouvintes que estão aí na zona rural, César e Paulinho, pé de bode.

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4: Chegamos com o Minuto Esportivo para te deixar por dentro de tudo que agita o universo do esporte. Na Fórmula 1, a McLaren ainda não se vê com vantagem especial, mesmo após a vitória recente no Grande Prêmio da Hungria. E a Fórmula E fechou um acordo global de transmissões com as plataformas Disney Plus e ESPN, um acerto que vai incluir o Brasil.
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4: O chefe da McLaren, Andrea Stella, fez questão de negar qualquer vantagem especial da equipe, apesar da recente e expressiva vitória no Grande Prêmio da Hungria. Stella acredita que o time de Woking precisa de bastante cautela e mais tempo para entender a real reação dos seus concorrentes. Para ele, é fundamental observar o desempenho dos rivais antes de poder declarar, de fato, uma melhora significativa e sustentável no rendimento da equipe. Ou seja, a McLaren prefere aguardar um cenário mais claro para confirmar essa esperada evolução. Agora, sobre a Fórmula E, a categoria confirmou um importante e abrangente acordo global de transmissão com o gigante grupo Disney. Esse acordo de mídia abrange plataformas renomadas como a Disney Plus e a ESPN, garantindo que todas as corridas do Campeonato Mundial da Fórmula E serão transmitidas por essas empresas. A parceria está prevista para começar oficialmente a partir do lançamento da temporada 2026-27. E a excelente notícia para nós é que o Brasil está explicitamente incluído nessa cobertura. Isso significa que toda a emoção e a tecnologia da Fórmula E chegarão com força total aos lares dos fãs brasileiros.
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4: A gente se despede por aqui nesta parte do Minuto Esportivo. Siga ligado em nossa programação para mais informações e a melhor companhia. Um abraço e até mais.
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5: De volta com você aqui no nosso encontro marcado. Você que está chegando agora, seja muito bem-vindo, que você tenha uma boa tarde, viu? Eu estarei com você até as 13 horas. Após mim, vem o Lucas Araújo no Voo Livre, também trazendo o melhor do sertanejo para você. Terá sorteio aí no horário dele, então você não pode deixar de participar, hein? Acabou meu programa, continua sintonizado, que ainda vai ter coisa boa, muito boa para você. Mandar um alô aqui para todos lá na Expresso Gás, um abraço para vocês. Supermercado Hilário também, obrigado pela parceria de sempre. E ó, você que ainda não mandou mensagem pra mim, manda aí no 996-330983 ou liga no 3281-5800. Mandar um alô aqui pro Alessandro. Alô, Alessandro, um abraço pra você, tá sempre ligadinho com a gente, né, nessa sintonia maravilhosa. Gente, hoje nós temos 3 sorteios. Ótica Visão liberou aí uma semijoia. Teremos também aí da Feira Gastronômica, um pastel, que é da Barraca da Marta, e uma batata gourmet da Barraca da Quênia. Então corre, que no próximo bloco eu já vou fazer o primeiro sorteio, hein? Então não sai daí que ainda tem coisa boa pra você. Bora de aviões com Inquilina. Agora são 12 horas 19 minutinhos.

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8: De volta na nossa programação aqui, encontro marcado na Cidade FM. Agora são 12 horas e 33 minutinhos. Hoje nós temos três sorteios e desses três sorteios.

Bora revelar quem será o ganhador, a ganhadora desse primeiro aí. Hoje, lembrando que temos a feirinha gastronômica a partir das 18 horas lá na Praça do Peão, e vai ser uma feirinha especial do Dia dos Pais, com um show inclusive aí da Natália Vieira. Você não pode perder. Mediante a isso, foram liberados alguns brindes, né, de coisas gostosas, deliciosas da barraca aí, das barracas, e uma delas foi a barraca da Quênia, que liberou pra gente uma batata gourmet deliciosa. Eita, nozes, eu quero ir pra me comer e experimentar uma dessa, hein? Eu não tô podendo, não, porque eu tô gordinha, né? Então, tem que... Vamos lá, então, vamos ver quem será o contemplado ou a contemplada de hoje. Sortuda de hoje foi a Verediana, final do telefone 1233. Verê, você acaba de ganhar aí uma barraca, ó, uma barraca não, você acaba de ganhar uma batata, lá da barraca da Quênia, viu? Pode vir retirar o seu voucher, porque é valendo pra hoje. Ah, eu posso buscar amanhã? Não, tem que ser hoje, combinados? E ó, daqui a pouco vamos fazer aí o sorteio de mais dois brindes, que é um pastel da barraca da Marta e também uma semijoia da Ótica Visão, liberada aí pelo seu Antônio, viu? Então vamos agora curtir aí Felipe Araújo, ponto G, pra você, com a participação do Panda. Agora são 12 horas e 35 minutos.

0: Verde.
1: E aí, galera, plugado de volta, com aquela energia que você já conhece. Chega mais, que o papo agora é sério e super relevante. Olha só essa bomba tecnológica que pode impactar o nosso meio ambiente.
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1: A gente está falando do primeiro data center de inteligência artificial da Amazônia. Essa estrutura gigante de tecnologia, que serve para processar um volume absurdo de dados, virou alvo de um inquérito do Ministério Público do Estado do Pará. O motivo, minha gente, é muito sério. A preocupação é que ele possa desregular o clima da região. Pensa bem, a Amazônia é um pulmão do mundo e qualquer alteração lá tem um impacto gigantesco. Um data center consome uma quantidade enorme de energia e gera muito calor. E num ambiente como a floresta, isso pode ter consequências ambientais gravíssimas. O Ministério Público está investigando a fundo para entender como essa operação pode afetar um ecossistema tão vital e delicado. É um dilema entre o avanço da inovação e a sustentabilidade, né? A gente quer ver o progresso, mas precisa que ele venha junto com a preservação. E o Plugado não para. Daqui a pouquinho a gente volta com mais novidades. Fica ligado.
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8: Cidade FM, agora são 12 horas 48 minutinhos e como eu sempre digo, vamos ver se vocês acertam. Tudo que é bom acaba e o nosso encontro tá chegando ao fim. Mas antes de finalizarmos, nós temos ainda dois sorteios, né? Lembrando que um deles aí é da Barraca da Marta, valendo um pastel. E o outro também é da Ótica Visão, seu Antônio liberou aí uma linda semijoia. Então vamos ver quem será o contemplado do pastel. A Mari tá aqui comigo, gente. Tá me olhando aqui. Fala bom dia pra ele. Boa tarde, tá? Boa tarde.
9: Eu acabei de acordar, né? Olá, boa tarde, tudo bem?
8: Ai, boa tarde, é tudo estão, ótimo. Hein? Eu já tô acordado há muito tempo, fia. Ixi, você tá doido. Uma ação total no 12 aqui.
9: Estamos aí, dia feliz demais da conta.
8: Nossa, você tá doido. Oi, eu vou te falar, pensa a hora que passa rápido, viu? Eu queria fazer a locução o dia inteiro, sabe por quê? A hora ia passar, eu nem ia ver. Quando eu tava na hora só de ir embora já, tranquilo. Só... A cara dela me olhando. Oh, vamos então aí de sorteio. Barraca da Marta valendo um pastel delicioso. Quem será? Quem será? Eu tenho que... Depois você me ajuda a pôr aqueles barulhinhos aqui, viu, Mari? Igual você faz, que eu acho mais legal.
9: Fala,
8: que
9: ó, arrasta lá pra cima. Te ajudar aqui agora, vai aprender ao vivo.
8: Ó, ao vivo, gente, tô aprendendo, bem, olha aqui.
9: Cima, pode ir.
8: Pode ir, pode ir.
9: Não, é cima, você tá indo pra baixo.
8: Pra cima, mais?
9: Um pouquinho pra

0: Vamos ver.
1: É logo esse azulzinho escuro que tá em cima.
0: Esse aqui?
1: Isso.
0: Por que que não tá aparecendo ele, será?
1: Ai,
0: ah, pronto. Viu, gente? Aprendi juntinho. Tem que aumentar esse volume aqui,
1: isso,
0: né? Então vamos lá, que agora eu vou testar aqui ao vivo com vocês. De primeira mão, hein? Bora, bora, bora. Bora lá. E a ganhadora do pastel, valendo aí um pastel delicioso da Barraca da Marta, lá na feirinha gastronômica, foi a Luzia Mendes. Alô, Luzia! Pode passar aqui, retirar seu voucher e garantir aquele pastel diferenciado hoje. Lembrando, gente, que esses que foram que ganharam aí da feirinha, é somente hoje, tá? Não pode amanhã. Combinados? Então agora bora pra Ótica Visão aí, valendo uma semijoia maravilhosa pra você. E foi um ganhador, foi o Marcelo. Alô, Marcelo, você acaba de ganhar aí uma linda semijoia da Ótica Visão. Marcelo, é de mulher, né? Às vezes então você tem alguma namorada, mamãe, tia, avó, prima, né? Pode ser também, não tem problema. E o Marcelo é do final do telefone 3508, viu? Pra não ter confusão mais. E é isso aí, vai chegando o fim, o Lucas já tá me olhando aqui com esse olho aberto dele, que ele quer fazer o programa dele. Eu vou ficando por aqui, quero agradecer a participação de todos vocês. Amanhã, a partir das 9 horas da manhã, eu estarei aqui, se Deus quiser, juntinhos com você, pra gente fazer um quintou dia de TBT por aqui, combinados? Então, fiquem com Deus, tô indo nessa, mas o Lucas Araújo chega aí com voo livre até às 16 horas. Pós ele, vem aí a nossa querida Mariana Mota, também trazendo o melhor do sertanejo no Super Tarde. E às 18 horas, o Fabricete, na Rota 98. Eu tô indo nessa, fiquem com Deus, fui!

0: Obrigado, gente.
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1: Minuto Esportivo no ar, para você que acompanha as principais notícias do mundo da bola. Começamos com a notícia que agitou os bastidores do futebol brasileiro. Confusão bizarra envolvendo os uniformes de Red Bull Bragantino e Corinthians foi parar na súmula da partida. E tem mais, o técnico Diniz não descarta a possibilidade de contar com o Memphis Depay na Libertadores.
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1: Vamos aos detalhes da primeira notícia. A partida entre Red Bull Bragantino e Corinthians, um dos duelos mais aguardados, teve um momento de pura bizarrice. O que era para ser um confronto normal, acabou marcado por uma confusão que gerou muitos comentários envolvendo os uniformes das duas equipes. Essa situação inusitada, que gerou bastante burburinho nos bastidores e entre a torcida, foi devidamente registrada na súmula do jogo. Lá, a frase "o correto deveria ser" foi destacada, indicando que houve um desvio do protocolo, um erro que chamou a atenção de todos e virou pauta nos comentários pós-jogo. Uma situação realmente fora do comum para o futebol profissional, que surpreendeu a todos que acompanhavam a transmissão. Agora, sobre a possibilidade de Memphis Depay na Libertadores. O técnico Diniz, ao falar sobre o planejamento e possíveis reforços para a equipe, não descartou a inclusão do atacante na competição. Essa informação ganhou ainda mais força depois que a ESPN detalhou, na última sexta-feira, que a direção do Corinthians e os representantes do atacante trabalhavam intensamente para alinhar os detalhes finais do A expectativa é que essa situação se defina em breve, com os torcedores ansiosos para saber se Depay, de fato, vestirá a camisa e participará da Libertadores sob o comando de Diniz, trazendo seu talento para o gramado.
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1: E a gente faz uma breve pausa por aqui. Daqui a pouco voltamos com mais notícias e análises no nosso Minuto Esportivo. Não saia daí.
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1: Estamos de volta. Pra você que tá chegando, tá sintonizando na 98,3, feita pra você. Estamos começando mais uma edição do nosso Voo Livre. Seu programa diário mais eclético do dia. Eu sou o Lucas Araújo, chegando pra fazer companhia pra você até às 16 horas. Então já manda mensagem, vem pra cá pelo zap 34996330983. Ou me liga no fixo 3281-5800. Bora que bora, hoje chegando pra você tem 20 V Country Club e café mesmo e café 10. Já manda aquele salve aí, falando que tá ligadinho ouvindo a cidade, pra você que tá no som do carro, tá no estabelecimento comercial, tá no trabalho ouvindo a cidade, tá em casa, pra você dona de casa, tá aí cuidando o lar, né, ouvindo a cidade, maravilha, pra você que tá nas oficinas mecânicas, galerinha ligadinha também nas serralherias, grande abraço aí, pessoal lá na serralheria do Troféu. É, Ferro Velho também, galerinha do Ferro Velho aí, alô Rogerão, tamo junto meu irmão, obrigado, hein? Torneadora Dias, parceiraço aqui da Cidade FM. 13:07, já vamos começando então com Israel Rodolfo, munição.

0: tem que respeitar.
1: 1:13. 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
7: E aí, galera ligada no Drops News. Eu sou Andressa Pires e já chego com aquela energia lá no alto pra gente mergulhar nas últimas novidades do universo pop. E olha só quem está arrasando e fazendo a alegria dos fãs mais uma vez. A lendária Beyoncé não para e acaba de presentear a gente com mais um remix sensacional de Morning Dew, Donk. Essa faixa, que já é um hino, estava guardada a 7 chaves há mais de uma década e agora, finalmente, foi oficialmente liberada para todo mundo curtir. É a Queen Bee mostrando por que é um ícone global.

0: Né? Sempre reinventando, sempre entregando produções impecáveis e surpreendendo a gente com essas joias que ela tira do baú. Preparem-se porque esse remix tem tudo para bombar nas pistas, nas suas playlists e seu hit do momento. A gente fica por aqui, sempre de olho, trazendo tudo que rola no mundo da música e das celebridades para você. Não desgruda da gente. Já já eu volto com mais no Drops News.
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0: Cidade, 13h20, estamos de volta. Pra você que tá ligadinho aí no comércio local. É, quartou, hein? Dia 12/8/2026, conhecido como quarta-feira, próxima da quinta, que tá logo com o pezinho na sexta, ou seja, tá quase, hein? Quase chegando mais um final de semana esperado, desejado, cobiçado. Mas antes, bora ouvir muita música aqui na cidade, tá bom? Vamos passar o carro na frente dos boi não, né? Vamos viver a quarta-feira com intensidade. E tá rolando brinde por aqui, tem 20 Vicaltri Clube Café mesmo e Café 10. Já vai mandando aquele joinha pra gente aqui, participando do sorteio. É, daqui a pouquinho tem brinde pra você, viu? Alô, Eliosmar, galerinha chegando lá na feirinha gastronômica. Aproveitar, quero mandar um abraço aí lá pro Edinho Artes Gráficas e Jeff Comunicação Visual também, viu? É, pra Cláudia, pro Edinho, pro Eliosmar, toda a equipe aí ouvindo a gente. Edinho Artes Gráficas, tamo junto, hein? E tá chegando brindes da barraquinha hoje lá da feirinha, viu? Alguém aí gosta de yakisoba? Gente, eu amo, viu? E também tem um brinde da Rosana, é. Então bora que bora, vai participando, vai mandando pra gente aqui, tá? Então vai mandando, Lucas, tô ouvindo, daqui a pouquinho a gente vai fazer umas brincadeirinhas gostosas aqui pra fazer o sorteio da feirinha gastronômica. Então já aumenta o seu sonzinho, fica com o telefone na mão, porque o locutor que gosta de fazer pegadinhas tá chegando por aqui, viu? Bora tocando uma musiquinha rapidinho, na sequência a gente já começa a brincadeira.
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5: Você está no Minuto News e já chegamos com as principais informações do momento. No cenário político, resultados de pesquisa indicam liderança petista na disputa pelo Senado na Bahia. Na economia, o Copom reafirma sua postura diante da inflação. E no noticiário internacional, uma sentença de pena de morte a Al-Assad por crimes de guerra.
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5: Começamos com a política baiana. Uma pesquisa Real Time Big Data mostra o cenário para a disputa ao Senado no estado. Rui Costa aparece com 25% das intenções de voto, enquanto Jax Wagner registra 20%. Ambos os petistas lideram a corrida pelas duas vagas em jogo. Logo depois, Ângelo Coronel, do Republicanos, e João Roma, do PL, estão empatados com 15% cada um. Os dados indicam uma disputa acirrada e a importância estratégica dessas vagas para o panorama político regional. No campo econômico, o Copom, Comitê de Política Monetária do Banco Central, reafirmou que ajustará a magnitude do ciclo de juros conforme a evolução do cenário. A ata da reunião de agosto indica que o comitê segue monitorando de perto os choques de oferta que impactam a economia. A manutenção de uma política monetária restritiva é vista como essencial. Essa medida visa controlar a inflação persistente e garantir a estabilidade dos preços no país, um ponto-chave para a recuperação econômica. E no plano internacional, a justiça impôs uma pena de morte a Al-Assad por crimes de guerra e contra a humanidade. A sentença, proferida à revelia, responsabiliza nominalmente Al-Assad por uma série de atrocidades. Entre os crimes listados estão homicídio premeditado de adultos e crianças, além de outras violações graves. Essa decisão ressalta a importância da justiça internacional na busca por responsabilização de líderes por atos considerados crimes contra a humanidade.
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16: Cidade, 13h39, chegando o pedido. Alô, Renata Silva. Tá ouvindo a gente, tá ligadinha. Obrigado pelo carinho, pela audiência, viu? Ela pediu o Talismã de Leandro e Leonardo.

0: Cidade 13:47, tá chegando mais pedido. Alô, Jane Janinha, grande abraço, minha amiga. Tava com saudade de você, hein? Tava sumidinha.
1: Boa tarde.
0: Estão chegando mais moda, chegando os Chitãozinho Chororó, 60 dias apaixonado. Abraço pra Eliana chegando por aqui também. Pra Luana, pessoal quer participar do sorteio, hein? Vilma Mendes, obrigado pelo carinho e pela audiência.

0: Cinema em Foco. Wagner Moura e Greta Lee juntos num sci-fi que tá dando o que falar.
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0: Gente, preparem-se porque o babado do cinema tá quente. A Última Casa, o novo suspense sci-fi que junta os talentos de Wagner Moura e Greta Lee, está nos cinemas. E a galera não para de comentar. Esses dois, né, são ícones, arrasando em tudo que fazem. O Wagner Moura dispensa apresentações e a Greta Lee, que está bombando, forma uma dupla de peso. O filme, que é um suspense com aquele toque de ficção científica que a gente ama, está gerando uma discussão bem interessante. Será que ele é tão grandioso quanto se propõe? As críticas estão divididas, com alguns dizendo que ele tenta ser maior do que realmente consegue entregar. Mas olha, só de ter esses dois monstros da atuação juntos, já vale a pena conferir e tirar suas próprias conclusões, né? O que será que você vai achar desse enredo que promete reviravoltas? Ficou curioso? Corre pra conferir. E não sai daí, porque o Plugado volta já já com muito mais novidades pra você.
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3: De volta na Cidade 51. Pra você que tá ligadinho, tá pisado na 98. É, um abração aí pra Valerinha lá na Casa Nova, materiais para construção, Casa Nova Agropecuário Wester, tá ouvindo também. O pessoal tá ligadinho ali, a Maria de Fátima. Alô, Renata Silva, Eliana. Ligadinho, tá ouvindo a gente, né? E a Maria de Fátima quer ouvir moda, rapaz. Qual que é, Maria?
4: Boa tarde, Lucas, meu querido.
3: Boa tarde.
4: A minha música aí, Tailândia.
3: Opa!
4: Mando pra família Rodrigues, pro meu amigo Raninho, que gosta muito dela, tá na construção, trabalhando e ouvindo seu programa.
3: Na hora, beijo, obrigado.
4: Coração, fica com Deus.
3: Abraço, beijo no coração também, viu, Maria? Prazeraço ter você aqui. Então vamos de Tailândia, Luísa Martins. Chegando na sequência.

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0: Eduzão. Que honra demais poder estar aqui, viu?
1: Você tá doido.
0: Obrigado, gente. Obrigado.
2: Eu tô ouvindo mais música.

0: Obrigado, família Raça.
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8: Cidade, 2:04. Por aqui tá bombando o WhatsApp, o pessoal tá chegando, ó. Ó, muita gente quer ganhar o brinde, hein? Alô, Carmen. Pessoal ligadinho aí no Bazar Alves, grande abraço pra Nilvinha, pra Carmen, Marinalva, Kathleen, Adriana. A turma é grande, hein? Obrigadão aí pelo carinho, pela sua audiência. Abração também pro Rodrigão, rapaz, tá ouvindo a gente. Alô, Rodrigo. Tamo junto, meu chefe. Fala comigo, você quer participar? Como é que é?
9: Boa tarde.

0: de Lucas Araújo.
1: Opa!
0: Mais ouvi Danilo e Davi, não mexe nas minhas gavetas.
1: Eita!
0: Para toda a equipe aqui da Obra do Branco, pro Roberto, pro Divaldinho, para todos que gostarem da música.
1: Tamo junto, meu chefe. Obrigado aí pelo carinho, pela audiência, viu? Mas olha só, gente, tem uma brincadeirinha chegando pra você agora na 98, hein? Hoje é dia da juventude, vocês sabiam disso? Então eu quero brincar com você, ó. Qual é a música que marcou a sua juventude? Quando toca, faz você voltar no tempo. Hoje nosso flashback vai ser diferente. Você vai me lembrar uma música que te faz voltar na adolescência. Afinal, é dia da juventude. Manda aqui no zap pra gente, tá? Manda em áudio pra ficar bem bacana aqui o contraste, beleza? Você já manda, fala qual que a gente já solta e toca ela pra você, combinado? 2:06, chegando Danilo e Davi. Afinal, aqui você pede e a gente toca.
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6: Fala galera, de volta com o Drops News, a sua dose diária de informação no ritmo certo. E olha só o que tá bombando no universo dos famosos. O cantor Tiago Servo, de 40 anos, deu o que falar no último domingo ao publicar nas redes sociais um apelo que pegou todo mundo de surpresa. Em pleno Dia dos Pais, ele fez um pedido de DNA envolvendo uma menina de 13 anos. A história, claro, repercutiu bastante e deixou os fãs curiosos sobre os próximos capítulos dessa trama. Tiago Servo, que já é conhecido por sua carreira musical e por participações em realities, agora está no centro das atenções por esse assunto delicado e pessoal. O pedido foi feito publicamente, gerando muita discussão e especulação entre os internautas. E a gente fica de olho em todos os detalhes, claro. Você acompanha tudo por aqui, no Drops News. Já já eu volto com mais informações e as notícias que movimentam o mundo pop. Fica ligadinho na nossa programação.
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1: Você está no Minuto News. As principais notícias do momento chegam agora, com Serena Santana. Uma pesquisa Real Time Big Data aponta o presidente Lula liderando com folga os turnos na Bahia. No cenário econômico, a tensão entre Estados Unidos e Irã, o preço do petróleo e dados como o IPCA e a ata do Copom guiam os negócios. E na saúde, as Américas registram a maior alta de casos de sarampo em mais de 20 anos.
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1: Começando pela política, uma pesquisa divulgada pela Real Time Big Data mostra que o presidente Lula mantém a liderança na Bahia. O levantamento indica uma vantagem significativa tanto no primeiro quanto em um eventual segundo turno. O cenário no estado nordestino favorece o atual presidente, inclusive em uma possível disputa contra Flávio Bolsonaro, consolidando sua posição eleitoral na região. Os dados reforçam a preferência do eleitorado baiano. Virando a página para a economia, o mercado financeiro está atento à escalada de tensões entre os Estados Unidos e o Irã. Esse cenário geopolítico, somado à valorização do petróleo Brent, que opera próximo aos 90 dólares por barril, tem gerado preocupações globais e impactos diretos nos preços. Além disso, investidores e analistas acompanham de perto a divulgação do Índice Nacional de Preços ao Consumidor Amplo, o IPCA, e a ata da última reunião do Comitê de Política Monetária, o Copom, que são cruciais para as diretrizes econômicas e as expectativas de juros. E na área da saúde, um alerta importante vem das Américas. A região enfrenta o maior aumento de casos de sarampo em mais de 20 anos. A Organização Pan-Americana da Saúde, a OPAS, reforça o pedido para intensificar a vacinação em todos os países. O risco é considerado muito alto, diante do crescimento significativo de casos e mortes provocadas pela doença em diversas nações do continente, exigindo uma resposta rápida e coordenada das autoridades de saúde para conter a propagação e proteger a população.
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0: De volta na cidade, 2:37. Pra você que tá chegando, tá sintonizando. Alô, Rayane, obrigado pelo áudio, viu? Ó, tá chegando o nosso ouvinte mirim. Como é que é? Quer ouvir o quê?
1: Tarde.
0: Boa tarde.
1: Eu quero a música da Banhadeira.
0: Ah, mentira. Tarde. Obrigado, viu, Rayane? Adorei o áudio, tá? Abraço aí, é pra pequenina, não é? Abração aí pra pequenina ouvindo a gente, claro. Já vamos tocar a boiadeira pra você, viu, meu bem? Obrigado pela sua audiência. Aumenta o somzinho aí, vamos que vamos, tá? Afinal, hoje é dia da juventude, da criançada. E por falar em criançada, tá chegando mais áudio por aqui de criançada, viu? Fala comigo, Johnny. Qual que a gente vai ouvir hoje?
2: Opa! A música que marcou minha vida foi Mãe Rick Renner.
0: Mãe do Rick Renner? Rapaz, que isso, hein? Opa, já vamos pôr na sequência aqui também pra você, meu irmão. Obrigado, viu? A Luísa Almeida também mandou pra gente aqui. Qual que marcou a sua vida, Luísa?
3: Ô, Lucas.
0: Oi.
3: Eu gosto muito do Raul Seixas.
0: Eita.
3: É, Guita, a música que ele cantava, eu adorava na época. Eu era novinha.
0: Que hoje isso, mulher?
3: Novinha.
0: Não.
3: Boa tarde, amigão.
0: Fala isso não. Tá top ainda. Obrigado, viu, Luísa? Vamos de Ana Castela Boiadeira na sequência, então, Raul Seixas, Gita. Depois tem aí o pedido do Johnny. Bora que bora, Cidade FM, hoje, quarta-feira, bebê.

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3: E aí, galera plugada? Andressa Pires de volta e a gente já chega com tudo para mergulhar no universo da música que a gente tanto ama. Olha só que curiosidade bacana. Os 25 álbuns que moldaram o som de Mac Miller.
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3: A gente sabe que Mac Miller deixou um legado incrível na música, né? Lá em 2013, o rapper abriu o jogo para a revista Complex e revelou os álbuns que ele mais curtia. Aqueles que realmente influenciaram seu som único. É uma lista super eclética, gente. Com muita coisa boa que a gente nem imaginava que tava na playlist dele. Imagina só. Descobrir as raízes de um artista tão genial, as músicas que ele ouvia para criar as dele. Os fãs, claro, foram à loucura nas redes, comentando cada escolha e debatendo qual álbum era o favorito deles. É sempre legal ver como a gente se conecta com os ídolos, até nas referências musicais. Quem sabe essa lista não te inspira para sua próxima playlist. Vale a pena conferir. Fica ligado que o Plugado não para. Daqui a pouquinho a gente tá de volta com mais novidades e muita energia para você. Não sai daí.
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6: Cidade, 2:52, chegando Danilo e Davi, não mexe nas minhas gavetas. Na sequência tá chegando o pedido do Johnny também, tem mais gente chegando. Alto Brilho, pediu pra tocar um Charlie Brown Jr. Bora que bora.
7: Tira.

0: 2:57. 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
2: Cidade, 15 horas, 5 minutinhos, estamos de volta e recebendo ela, Líria Vaz, diretamente de Belo Horizonte. Alô, Líria, tudo bem?
3: Oi, boa tarde, Lucas. Boa tarde para os ouvintes aí da cidade. Tudo bem por aqui, querido?
2: Boa tarde, como estamos hoje, Líria?
3: Então, hoje a gente está com a máxima prevista de 28 graus. Ainda está tranquilo.
2: Razoavelmente, né?
3: Tá. Ontem à noite tava fresco, porque tava ventando, então foi bem tranquilo, graças a Deus.
2: Eita. Líria, o que você traz hoje da Assembleia Legislativa de Minas?
4: Parlamentar critica repasse de gestão escolar para iniciativa privada. A medida está prevista em um edital lançado pelo governo do estado no primeiro semestre deste ano e vencido por um fundo privado

0: que vai cuidar da administração de 95 unidades da rede estadual de ensino. O assunto mobiliza a Comissão de Educação, Ciência e Tecnologia. Luiz Felipe Balona.
1: Depois de visitar 22 escolas desse grupo, a Comissão de Educação produziu um relatório sobre a situação dessas unidades. Segundo a deputada Beatriz Cerqueira, do PT, que preside o órgão, nessas visitas realizadas no primeiro semestre, ela encontrou projetos pedagógicos e gestões escolares com bons resultados. Segundo o relatório, foram visitadas 10 escolas em Belo Horizonte e ainda 12 instituições no norte de Minas, sendo 8 unidades escolares em Montes Claros, 2 em Coração de Jesus, 1 em Mirabela e 1 em Brasília de Minas. A parlamentar ressaltou para representantes da Secretaria de Estado de Educação o bom desempenho pedagógico dessas unidades, já que a baixa qualidade do ensino seria a justificativa para privatizar a gestão escolar. A deputada ressaltou ainda que as unidades visitadas também receberam investimentos recentes do Estado para melhoria da infraestrutura. O leilão das escolas também é questionado por profissionais que atuam na educação. É o caso da presidenta da Associação Mineira de Inspetores Escolares, Giovana Passos.
2: A Secretaria de Educação tem completo conhecimento do que acontece dentro das escolas. E ao invés de optar por uma política que valorizasse essas escolas, que de fato, né, fizesse uma melhoria da qualidade dessas escolas, ele promove um leilão de 95 escolas de qualidade.
1: Para Marciano de Freitas, diretor da Escola Estadual Ana de Carvalho Silveira, também é preciso pensar em investimentos nos educadores.
3: A gente tem falando do patrimônio que nós temos humano, que são nossos professores. E eu cheguei lá em 2023 com o IDEB de 1.8 e estamos lá no paro, lá no oitavo lugar, 4.8, então a gente já está na média e isso tudo é um fruto de um trabalho muito árduo.
1: Já o representante do governo do estado afirmou que as escolas não estão sendo privatizadas. Segundo o subsecretário de administração da Secretaria Estadual de Educação, Silas Fagundes, a parceria vai desafogar o trabalho dos diretores escolares.
4: O diretor, ele vai ter que continuar lidando com o administrativo, né, com o pessoal. Ele vai ter que conseguir dar conta também das ações pedagógicas, que é muito intensa. O que a gente está tirando do diretor é o que ele faz hoje, que é da área de manutenção da escola.
0: Neste semestre, a Comissão de Educação pretende visitar mais escolas incluídas no edital de terceirização da Assembleia de Minas para a cidade Líria Bar.
5: Muito obrigado, Líria. Até amanhã.
0: Até amanhã, querido. Abraço.
5: Abraço. Tchau, tchau.
0: Tchau, tchau.
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4: Vamos nessa.
5: Vamos nessa. Cidade 1511, chegando mais pedido, a Luana Maria. Abraço pra minha amiguinha ouvindo a gente, um beijo pra você, viu? Obrigado pela sua companhia e audiência. Prazerasso ter a senhora aqui com a gente. E a Ana Maria falou que quer ouvir um Roberto Carlos. Diz que lembra da juventude, né, Ana? Obrigado, viu? Agora, chegando o Roberto Carlos, é tempo de amar.

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4: E aí, galera, antenada no Drops News. Andressa Pires de volta com vocês, trazendo as informações mais quentes do universo da música. É sempre bom ver o mercado aquecido, né? E a notícia que chegou aqui na nossa redação é super positiva para quem vive de música. A União Brasileira de Compositores, a UBC, acaba de divulgar seu relatório de distribuição de direitos relativo ao ano de 2025. E os números são impressionantes. Pela primeira vez na história, a UBC bateu a marca de 1 bilhão em direitos distribuídos. É muita grana circulando e chegando nas mãos de compositores e artistas, impulsionada principalmente pelo crescimento do streaming e também pelos shows. Isso mostra a força da nossa música, mesmo com todas as mudanças no cenário. 1 bilhão de reais é um marco e tanto, né? É a indústria musical brasileira mostrando sua potência. E a gente fica feliz por cada talento que tem seu trabalho valorizado. Mas ó, o Drops News não para por aqui. Tem muito mais informação e novidade esperando por você. Já já eu volto com mais no Drops News.
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7: Muito bem, de volta na cidade, 15h18, estamos de volta. Pra você que tá ligadinho, tá chegando agora na 98. Hoje tem brinde chegando pra você do BTV Country Club. Tem brinde do Café Mesmo e Café 10. Tem brindes da feira gastronômica. Por sinal, acontece hoje a partir das 18 horas, né? Não, Eliosmar? Eliosmar, toda a galera lá, pessoal da feira gastronômica, vai estar esperando você, uma estrutura maravilhosa. A praça tá enfeitada ali para receber você e sua família a partir das 18 horas lá na Praça do Peão, viu? Vai lá e contemplem a culinária tupaciguarense, promete, hein? E por falar em culinária tupaciguarense, agora eu tô afim de dar brinde, viu? Tá chegando agora pra você Barraca da Marina, um yakisoba, pra galerinha que gosta aí do comida japonesa. Eu amo, gente, amo demais, viu? Se eu pudesse, eu catava pra mim, mas eu não posso. Então eu vou sortear pra você. O primeiro que me mandar uma foto criativa aqui agora, mas tem que ser criativa, gente. Tá trabalhando, pra você que tá no comércio, tá no som do carro aí, ó, se estiver dirigindo, pelo amor de Deus, ó, encosta ali o carro, tá? Não faz loucura não, viu? Não vai falar que o locutor da Rádio Cidade FM falou que era pra me tirar uma foto dirigindo, pelo amor de Deus, gente. Tá, cuidado com essa gente, tinha, tá aí na estrada, viu? É, o Cabo Vitão também tá aí rodando. Fizer um trem desse aí, achar que é por causa de mim, não façam isso. Estacionem primeiro e mandem uma foto criativa. Como assim, Lucas? Tá trabalhando? Pega uma peneira aí, faz aquela tampinha peneira com sol, tanto que é massa. Ó, a Fabiana mandou uma aqui bem bacana. Só que ela tá só... mandou da varanda, né? Cheio de panela ali em cima da bancada, é isso mesmo, Fabiana? É panela de barro? Maravilha, hein? Gostei. É roça aí? Rancho? Eita, chama eu, gente, pelo amor de Deus, tô precisando meio do mato, assim, ó, ver uma coisa diferente, só ver ter prédio, ó, já tem gente mandando aqui, tá trabalhando, tá assentando piso aí, cerâmica, né? Não, meu irmão? Tamo junto, quem tá falando com a gente aí é o Pitoco. Ô, Pitocão, tamo junto, meu irmão, obrigado, hein? Ó, quero mandar um abraço especial rapidinho aqui pra galerinha que tá ouvindo aí no rádio. Alô, Josefa. Dona Josefa tá ouvindo aí, né? Que isso, hein, Jennifer? Abraço aí pra Dona Josefa, vovozinha, tá ouvindo a cidade. Dona Josefa, tem café aí? Se tiver café, eu vou passar aí pra tomar um golinho, viu? É, o locutor que gosta de café, tá? Abração pra Dona Josefa, um beijão pra senhora, viu? Obrigado por ter você aqui na sintonia. Ó, o Erivel tá no 12 aqui, já mandou aqui a foto e mandou embaixo, no 12. A tropa tá unida aí, ó. Eita, coisa boa, brigadão, meu irmão, tamo junto, sorrisão na cara, assim que a gente gosta. Ué, isso mesmo, panelas de ferro, estou lavando, maravilha. Rafael mandou uma foto aqui, ó, só vê a sombra dele, tá batendo massa pra sentar tijolo, hein, Rafael? Eita, esse trabalho aí é cansativo, menino. Tá mandando aí, a foto mais criativa no próximo bloco, eu já volto, revelo quem é e vai ganhar aí um brindaço lá da feirinha gastronômica. Enquanto isso, tô chegando aí na Jomil, alô tropa da Jomil, tá ouvindo aí, pessoal da mecânica. É, tá ligadinho aí no fundaço aí, ouvindo a Cidade FM, abração aí pro Marreta, pro Diego, pro Clóvis também, e pro Adriano, que mandou mensagem pra nós aqui, obrigado pela companhia de vocês, viu? E eles pediram o Henrique e Juliano. Um abração aí pra toda a oficina Jomil, tá ligadinho com a gente? Tamo junto, moçada. Boa quarta-feira, ó. Pensa positivo, viu? Depois de amanhã já é sexta, tá? O serviço é pesado, mas calma. Calma que aqui na cidade você escuta música e todo dia você acha que é sexta-feira. Só que não.

0: sempre mentiroso, hein?
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4: Você está no Minuto News. Abrimos com as manchetes que movimentam o cenário. Em política, uma pesquisa aponta empate técnico entre ACM Neto e Jerônimo Rodrigues para o governo da Bahia, tanto no primeiro quanto em um possível segundo turno. No setor econômico, a Samsung SDI adquire a participação da General Motors em uma importante joint venture de baterias nos Estados Unidos, encerrando a parceria. E no agronegócio, um novo decreto regulamenta a subvenção para os produtores independentes de cana-de-açúcar na região Nordeste.
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4: A disputa pelo governo da Bahia segue acirrada, com um cenário de empate técnico entre ACM Neto e Jerônimo Rodrigues. Dados da pesquisa Real Time Big Data indicam que no primeiro turno, ACM Neto aparece com 44% das intenções de voto, enquanto Jerônimo Rodrigues registra 42%. A margem é estreita, sugerindo uma corrida apertada. Em um eventual segundo turno, a situação se mantém similar. ACM Neto atinge 45% da preferência contra 44% de Jerônimo Rodrigues. Os números refletem a polarização e a intensidade da campanha eleitoral no estado. No cenário internacional, a Samsung SDI concluiu a aquisição da participação da General Motors, a GM, na Synergy Cells. Esta era uma empresa conjunta de baterias avaliada em US$3,5 bilhões, localizada nos Estados Unidos. Com a compra dos 49,9% que pertenciam à GM, a Samsung SDI

0: e passa a deter o controle total da operação. A movimentação marca o fim da parceria entre as duas gigantes no segmento de baterias, com a Samsung SDI consolidando sua presença e estratégia no mercado americano de componentes para veículos elétricos. E o governo federal publicou um decreto que regulamenta a subvenção econômica para produtores independentes de cana-de-açúcar na região Nordeste. A medida visa apoiar o setor, estabelecendo um pagamento de R$ 12 por tonelada de cana comercializada. Este incentivo será válido para a safra 2025-2026. O decreto prevê um limite financeiro de R$ 270 milhões para a subvenção, buscando garantir estabilidade e fomentar a produção local, que é vital para a economia da região.
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Estamos de volta na cidade, 15h34. E ó, cheguei pra brinde agora, viu? Agora o pau vai torar por aqui. É brinde atrás de brinde pra gente começar, já vai sair dois aqui da feirinha gastronômica. E a brincadeira era a seguinte, mandasse uma foto aí do jeito que você tá. É uma foto criativa. Ó, recebemos fotos aqui de lavando a varanda, assentando cerâmica, né não, Pitoco? Tamo junto, meu irmão. Abração também, a Jennifer mandou participação aqui também, falou que quer participar de sorteios. Galerinha lá da Gato Mia, rapaz, tá ouvindo. Alô, Gislaine, obrigado, viu? Prazerás ter vocês aqui, obrigado pela companhia de sempre. A Valerinha, Ana Paula, tá ouvindo também, ó, tá fazendo, tomando café e ouvindo a Cidade FM, que maravilha, rapaz. A Fabiano, Rafael também, ó, tá sentando um tijolinho, fazendo um murinho aí, né, Rafael? Eita, servicinho pesado, hein, cara? No. O Emerson também chegando por aqui, André Esteves, Marlene. Então foram várias fotos chegando por aqui e a gente vai fazer aquele sorteio aleatório.

auditório, né? A gente vai pegar todos que participaram, vai fazer a numeração aqui de um até a quantidade que deu. Ao todo foram 12 fotos que a gente recebeu nesse curto espaço de tempo. Então a gente vai fazer o sorteio aí da feirinha gastronômica só de quem mandou a fotinha, beleza? Pra você que tá participando, pediu a sua música, calma. Calma que no próximo bloco a gente já volta. Aí tem Café Mesmo e Café 10. Tem BemTV, Country Club. Brinde aqui não falta, viu? Então bora pra sorteios. O primeiro vai chegar pra você um brindaço lá da barraca da Rosana. Grande ouvinte nossa, e a Rosana mandou um brinde, tá? O brinde, se vocês, quem ganhar, vai retirar diretamente lá na barraquinha da Rosana, combinado? Então já cruza o dedinho aí pra saber se vai ser você ou não, hein? Bora que bora, que rufem os tambores na Cidade FM. É isso aí, já temos um número, foi o número 8. Foi a Fabiana. Alô, Fabiana. Você acaba de faturar aí um brindaço lá da barraca da Rosana, viu? Pode tirar o cupomzinho hoje, tá bom? Lembrando, os brindes da barraquinha da feirinha gastronômica só valem pra hoje, tá, gente? Tem data aqui no papelzinho. Então, se você ganhar hoje, querer pegar só na outra quarta-feira do outro mês, não vale, tá? É pra hoje. Então, alô, Fabiana. Retirar o cupomzinho aqui, a gente vai mandar mensagem aí no zap pra você, tá bom? Bora pro segundo brinde, então. Chegando agora um yakisoba da barraca da Marina. Brindaço, hein? Esse aqui eu tô fazendo ele com água na boca. Gente do céu, é bom demais, viu? É isso aí, quem foi a sorteada, mais uma, olha. Cupom de número 10 foi a Gislaine. Alô, galerinha da Gatomia. A sorte tá em dia, hein? Que isso, cara, maravilha. Acabou de participar aqui, já faturou um brindaço. Então, alô, Gislaine, Gatomia, ouvindo aí, acabou de faturar um brindaço da barraca da Marina, combinado? Pode retirar o cupomzinho aqui hoje, até às 19 horas da noite, combinado? Bora que bora, seguindo aqui o bonde. Ó, acabei de ter um susto aqui, viu, gente? Ó, presta atenção, a Mirena mandou mensagem, falou assim, Lucas, eu tô rindo é de nervoso, viu, Mirena? Lucas, eu quero que você toque pra mim, você não presta. Falei, vixe Maria, que eu fiz, gente? Aí ela falou assim, mas não é você não, viu? Você é lindo e maravilhoso. Falei, ah, que bom, né? Ô Mirena, eu cheguei a arrepiar aqui, eu assustei, viu? Achei que era pra mim, ué. Mas não é não, ela quer ouvir a música Amado Batista, Você Não Presta. Aí depois ela retratou, falou assim, mas você é lindo, viu? E maravilhoso. Opa, obrigado, viu, Mirena? Obrigado que eu assustei, ó, tá rindo aqui, né? Assustei, ué, falei, vixe, você não presta, o que eu fiz, gente? Eu tô quietinho aqui, só tô conversando muito, né? Vamos de Amado Batista, Você Não Presta.

0: Lucas. Boa tarde, tudo bem? Aqui é a Cleide Mar, da Fazenda Palmares. A música me faz lembrar é Entre Tapas e Beijos. Gosto muito dessa música. Um abraço, ofereço ela para vocês, meu esposo William, lá no Parque do Bentivi, para todo o pessoal aqui da Fazenda Palmares.
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1: Que bom ter você de volta nessa parte cheia de coisa boa. Lauana Prado mostra um detalhe fofo do rostinho do filho Dom.
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1: A cantora que a gente adora está transbordando amor e resolveu compartilhar um momento super íntimo com a gente. Pouco mais de uma semana depois que o pequeno Dom chegou para alegrar a família, a mamãe coruja não resistiu e deixou os fãs ainda mais pertinho desse momento mágico. Ela mostrou um detalhe do rostinho do bebê e a internet, claro, foi a loucura. Os seguidores ficaram babando com a doçura do Dom, que ela carinhosamente chamou de meu bebê raiz. Dá pra imaginar a enxurrada de comentários fofos e corações nas redes sociais, né? Todo mundo querendo ver mais um pouquinho dessa fofura. E a Lauana, claro, arrasando na maternidade e deixando a gente por dentro de cada passo dessa nova fase. É muita emoção. E o Plugado continua em instantes com mais novidades. Não saia daí.
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2: Cidade, 15 horas 49, faltando 11 para as 4 da tarde. Tá chegando ao fim mais uma edição do Voo Livre. Obrigado pela sua companhia, gratidão por mais um dia. Para você que tá ligadinho aí nas oficinas mecânicas, supermercados, postos de combustível, tá ouvindo aí no trânsito, cortando a BR. Motoristas de aplicativos, táxi, cibertáxi, táxi do Lorival, táxi União, táxi Amigo, Pop Move, grande abraço, viu? Pessoal aí na funelaria também, funelaria Dias, Ugão, Mateusão, Vanderlan, borracharias, alô William, Stop Car também ouvindo, Superlar Móveis, Maju Variedades, Rede Agro, Agridiesel, eu também não ouvi vocês, gente. Muito obrigado por mais um dia, mais uma companhia, mais uma quarta-feira finalizada daquele jeitão, viu? Muita alegria, muita satisfação em ter cada um de vocês aqui conosco. Bora pra sorteio? 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Vamos lá, vamos. É bom demais, é não? Então bora aí, já cruza o dedinho que pode ser você o sortudo ou a sortuda da vez. Chegando, BenTV Country Clube.

Tô de volta. É, vocês também me deixam doidão, mas de alegria, viu, gente? Ó, já tem uma ganhadora chegando por aqui. Quem faturou Bem TV Country Club foi a Luana. Alô, Luana! Acabou de faturar um brindaço aí lá do Bem TV Country Club, R$ 40 em consumação, viu?

Obrigado pela sua participação. Agora chegando sem mais delongas, bora para um sorteio maravilhoso do Café Mesmo e Café 10. Porra, e quem sabe aí, quem vai nos mercados da vida, sabe que o café tá valendo ouro, viu? Bora que bora então, que rufem os tambores. Tamo de volta e ó, quem faturou o brindaço aí do Café Mesmo e Café 10. Que isso, gente? Hoje é dia das mulheres, hein? Eita, feirinha gastronômica só deu elas. E agora nos sorteios também, viu? Quem faturou foi a Carmen. Alô, Carmen! Só ligadinho lá no Bazar Alves, a Carmen acabou sendo a sortuda mais uma vez aí. Carminha, obrigado, viu? É isso aí, gente. Tô ficando por aqui. Obrigado por mais uma tarde maravilhosa, aconchegante com a presença de vocês. Amanhã a gente põe pra torar de novo, tá bom? 7 da manhã tem Conexão Cidade, às 13 tem voo livre. E eu tô ficando por aí, deixando espaço pra Mariana Mota, que tá chegando aí com nossa super tarde. Beijo no coração, beijos, fiquem todos com Deus. E desse jeito eu encerro. Não precisa falar mais nada, né? Tchau, gente, com Deus.

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tarde, tudo bem com vocês? Eu espero que sim, hein? Quartou, bebê! Ai, meio de semana é bom demais, tem jeito não. Vamos que vamos, bora que hoje eu tô na animação total, viu? Se você não estiver feliz por aí, vai ficar agora. Bora que bora, vem pedir a sua música preferida, pode ser pelo WhatsApp, que é o 996330983, ou ligar pelo telefone fixo 3281-5800. Começa agora pra você a super tarde comigo, sua amiga Mariana Mota. E vamos lá, hein? Tá incrível demais, a gente vai começar muito, muito bem. Aliás, eu acho que todo mundo conhece alguém que é atriz demais. Tá chegando pra você Bruno Rosa, participação de Murilo Russo.

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6: E estamos de volta no Drops News. Eu sou a Andressa Pires e já chego trazendo aquela novidade fresquinha que a galera do pop adora. A cantora Priscila acabou de anunciar um álbum visual independente, gente. O nome é Echo e o teaser já tá circulando, viu? É um projeto super aguardado e cheio de significado. O Echo, esse álbum visual que promete muito, tem data marcada pra chegar. Será lançado nesta quinta-feira, dia 13 de agosto. E a própria Priscila, que é uma artista que sempre surpreende, descreve o trabalho com uma frase que dá o que pensar. Eu sou o som que ninguém vê, mas que chega até onde ninguém pode chegar. Forte, né? Mal podemos esperar para conferir essa nova fase da Priscila que tá vindo com tudo. Fiquem ligados, porque o Drops News não para. Já já eu volto com a última parte do programa. Não sai daí.
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8: É isso aí, tô de volta com você aqui na 98,3. Manda um abraço especial aí pra Marlene Reis. Ela já pediu uma das melhores que tem aqui. Vem você também fazer o seu pedido. Já mandar um alô especial pra toda a zona rural, pessoal lá da Barra Grande. Tem a Lia, tem muita gente carinhosa por lá. Um abraço pro Léo também, ali Versi. Um grande abraço pra Leila, que já não é Barra Grande, mas tá ali também, né? Pertinho ali do Sítio Paraíso. Um beijo pra vocês. Vamos que vamos. Bora que tá chegando um panda com Gustavo Lima então pra vocês aqui no 98,3. É um embaixador chegando pra gente, hein? Abraço também pra Sheila. Alô, Adriana, um beijo pra você também, viu?

0: bom, viu?
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0: com a política nacional, onde Michele e o senador Flávio Bolsonaro gravaram juntos programas eleitorais. No agronegócio, o preço do trigo registrou baixa na Bolsa de Chicago. E no cenário internacional, a Unesco alerta para 2,4 milhões de meninas fora do ensino médio no Afeganistão.
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0: A ex-primeira-dama Michele comentou sobre desentendimentos políticos, afirmando que colocaram uma pedra sobre as brigas com o senador Flávio Bolsonaro. A declaração veio após os dois gravarem juntos programas eleitorais. Esse movimento sugere uma busca por unidade e superação de atritos internos, especialmente em um período de articulações políticas. A participação conjunta nos programas eleitorais é vista como um sinal de alinhamento e fortalecimento de grupos dentro do espectro político. No setor do agronegócio, o preço do trigo registrou baixa na Bolsa de Chicago. Essa queda ocorreu em um dia marcado pela realização de lucros por parte dos investidores. Mesmo com receios persistentes em relação à produção global do cereal, os fatores de oferta ainda indicam uma dinâmica de mercado que permite essa movimentação de venda. A volatilidade dos preços do trigo continua a ser um ponto de atenção para produtores e compradores em todo o mundo, influenciada por múltiplos fatores, desde condições climáticas até decisões financeiras. No plano internacional, um alerta grave chega do Afeganistão. A Unesco, agência da ONU para a Educação, Ciência e Cultura, estima que 2,4 milhões de meninas afegãs permanecem sem acesso ao ensino médio. Esse número alarmante reflete a política imposta pelo Talibã, que proíbe o acesso feminino a essa etapa educacional. A medida tem um impacto devastador no futuro de uma geração de jovens, comprometendo seu desenvolvimento pessoal e profissional, além de ir contra princípios fundamentais de direitos humanos e educação inclusiva.
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Cidade, 16 horas e 37 minutinhos. Olha só, tá chegou aqui uma mensagem pra gente, rapaz, que travadeira, né? Boa tarde, Mariana, aqui é a Cleida Mar, estamos ligadinhos aí na Cidade FM, manda música pra nós aqui perto do Brilhante. Cleida Mar, um beijo pra você, minha linda. Eu escolhi aqui uma bem especial e antiga também, da Paula Fernandes, é uma das que eu sou muito apaixonada. E essa aqui, na época, eu acho que ela não estourou tanto quanto eu acho que deveria. Não que ela não tenha sido um sucesso, porque foi, viu? Não fui eu, tá chegando Paula Fernandes pra vocês.

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2: E aí, galera plugada, Andressa Pires de volta e o programa já chega trazendo as últimas do Universo Gamer. Um presente para os fãs de Fields of Mistria.
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2: Pois é, pra galera que adora o mundo encantado de Fields of Mistria, a notícia é daquelas de pular de alegria. O jogo acaba de receber sua versão 1.0 e junto com ela chegou uma novidade que, olha, a comunidade inteira estava super aguardando. Essa atualização é um marco e tanto, porque significa que o game atingiu um novo patamar de maturidade e estabilidade, sabe? E o melhor, trouxe exatamente aquilo que os jogadores estavam pedindo faz tempo, aprimorando a experiência geral. Com a 1.0, o game fica ainda mais completo, com um impacto direto na aventura e na forma de interagir com esse universo. A repercussão nas redes sociais já mostra a empolgação. Todo mundo comentando sobre como essa novidade vai turbinar a jogatina, revitalizando o interesse de quem já era fã e atraindo novos exploradores para esse mundo mágico. E o Plugado não para. Não sai daí.
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0: especial.
1: Essa é do tempo que minha avó chupava chiclete.
2: Rapaz, não era chiclete, não, era visgo. Não tinha chiclete naquele tempo, não, cara.
3: 4:58.

0: Gustavo Lima, meu amigo. Tudo bem?
1: Obrigado, amor.
0: Que honra ter você.
1: Que alegria estar com você, querido.
0: 50 anos de carreira,
1: 50 anos de carreira.
0: Você, viu, obrigado, viu?
1: Não é pra qualquer um, não. Eu espero que um dia eu possa fazer pelo menos a metade disso, irmão.
0: Parabéns, esteja lá com você.
1: Deus abençoe. Muita, uma salva de palmas. Amado Batista, o nome dele. Amado, Deus te abençoe.
0: Paz, meu amigo Gustavo Lima. Obrigado.
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Opa, tô de volta com você aqui na 98,3. Mandar um abraço especial pra Vos Marlene Marques, pra Vos Marlene também. A Mirena, um grande abraço pra Cida Dutra. Vamos que vamos, bora que bora, vou te chamar de amor. Tá chegando o Zé Henrique e Gabriel pra deixar esse super tarde ainda melhor.

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0: Oi, Mariana, boa tarde. É a Sula, da Van. Tudo bem? Queria pedir uma música do Jorge Mateus, Flor de Plástico.
1: Opa!
0: Obrigado, um abraço pra vocês aí da Cidade FM.
1: Um abraço pra você também. Muito obrigada pela participação, essa aqui é linda demais. Vamos que vamos e bora que bora. Você tá doido, viu? Dá até vontade de tomar um chazinho da confusão.

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1: Você está no Minuto News. O PSB toma uma decisão importante na política. O mercado do ouro segue atento aos cenários globais. E um alerta para a sua saúde.
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1: Começando pela política, o PSB decidiu pela expulsão do prefeito de Campestre do Maranhão. A medida foi tomada após acusações de infidelidade partidária. O prefeito teria exigido que servidores municipais votassem em Flávio Bolsonaro. A sigla afirma que a coação a funcionários públicos para fins eleitorais é uma grave violação dos princípios partidários, configurando um ato incompatível com a conduta esperada de um filiado. A expulsão visa reforçar a disciplina interna e a lealdade à plataforma do partido. Passando para a economia, os contratos futuros do ouro fecharam em alta, superando a marca de $4.400 por onça Troy. O movimento de valorização do metal precioso é impulsionado por tensões no Oriente Médio e pela expectativa em relação a novos dados de inflação que estão no radar. Esses fatores mantêm o ouro em um patamar elevado no mercado internacional, refletindo a busca por ativos de segurança em momentos de incerteza econômica e geopolítica, atraindo investidores. E agora um alerta importante para a sua saúde. Sintomas como dor, inchaço e sensação de peso nas pernas, além de dificuldade para emagrecer, podem indicar lipedema. Embora frequentemente confundidos com obesidade, esses sinais nem sempre têm origem exclusiva no excesso de peso. O lipedema é uma condição crônica que causa o acúmulo anormal de gordura nas pernas e braços, impactando a saúde e a qualidade de vida. É crucial buscar diagnóstico médico para iniciar o tratamento adequado e diferenciado.
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0: Cidade, 17:48. Chegamos ao final do nosso Super Tarde aqui de hoje. Foi um prazer participar com vocês aqui na melhor, a Cidade FM feita para você. Eu vou ficando por aqui, mas o Fabricete tá chegando com a voz mais sexy do Brasil para continuar com vocês com Rota 98. Eu volto amanhã a partir das 16 horas e te espero, viu? Até mais, tchau, tchau, fui. Ótimo restinho de dia pra vocês por aí, tá? Juro que te esqueço, tá chegando pra vocês uma participação do Zezé de Camargo e Luciano com o Eduardo Costa nessa. Show demais, hein? Vem que vem, vamos que vamos, bora que bora. Até mais, até amanhã, beijinho, tchau, tchau, hein?

0: 5:59.
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13: O anjo do Senhor anunciou a Maria, e ela concebeu do Espírito Santo. Ave Maria, cheia de graça, o Senhor é convosco. Bendita sois vós entre as mulheres, e bendito é o fruto do vosso ventre, Jesus. Santa Maria, Mãe de Deus, rogai por nós, pecadores, agora e na hora de nossa morte. Amém. Eis aqui a serva do Senhor, faça-se em mim segundo a vossa palavra. Ave Maria, cheia de graça, o Senhor é convosco. Bendita sois vós entre as mulheres e bendito é o fruto do vosso ventre, Jesus. Santa Maria, Mãe de Deus, rogai por nós, pecadores, agora e na hora de nossa morte. Amém. E o Verbo Divino se fez carne e habitou entre nós. Ave Maria, cheia de graça, o Senhor é convosco. Bendita sois vós entre as mulheres e bendito é o fruto do vosso ventre, Jesus. Santa Maria, Mãe de Deus, rogai por nós, pecadores, agora e na hora de nossa morte. Amém. Rogai por nós, Santa Mãe de Deus, para que sejamos dignos das promessas de Cristo. Oremos. Infundi, Senhor, como vos pedimos, a vossa graça em nossas almas, para que nós, que pela anunciação do anjo, vimos ao conhecimento da encarnação de Jesus Cristo, vosso Filho, por sua paixão e morte, sejamos conduzidos à glória da ressurreição, pelo mesmo Cristo, Senhor nosso.

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Boa tarde, ouvintes. Começando mais uma edição do nosso Rota 98, programa do Cowboy. Programa que faz companhia pra você com muita música boa, informação, alegria. Aquele alto astral que só a nossa sintonia tem, viu? Nesta quarta-feira, quero agradecer a você que já tá ligado com a gente, seja no trabalho, em casa, na estrada, na zona rural, na cidade. A partir de agora, vamos juntos transformar a sua tarde em um momento especial. Com sucessos que marcaram época, os lançamentos que estão bombando, participação dos ouvintes, recados, notícias e muita interação, viu? Toma o volume, chama os amigos, fica comigo aqui, porque a partir de agora, a sua tarde ganha muito mais ritmo e diversão. Está no ar o Rota 98. Sou Fabrício Cunha, é um grande prazer ter a sua companhia. Vamos juntos fazer mais um programa inesquecível. Quarta-feira, dia de brinde, lá do fim de tarde lanche, você concorre a um X-Bacon e uma Coca-Lata, apenas pedindo a sua música aqui no 996-330983, tá bom? Ou ligue, no 3281-5800, tá bom? Cidade FM, 18 horas, 6 minutinhos, chegando pra vocês, Bison e Camaceto, mundão moderno. Apito, grito e tapa na boca do litro.

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0: Chegando pra vocês, Henrique e Juliano. Chuva de breja.

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2: 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We'll be right back.

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1: Fabricete, com você na Cidade FM, ó, pode fazer pedido, viu? 18 horas, 18 minutinhos. A gente, estamos com um problema no microfone aqui, se minha voz estiver ruim, vocês me falam, viu? Que eu tento corrigir aqui. 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Agora chega pra vocês o pedido da Flávia, chegando pra vocês uma das minhas prediletas. Gustavo Lima com Panda, calcinha de renda.

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Que isso, hein, Vonilda? Tocou pra vocês, Panda e Gustavo Lima, calcinha de renda. Zezé de Camargo Luciano, tá escrito em meu olhar. Felipe Araújo, Luan Pereira, Boro Splash. E agora, Tião Carreiro e Pardinho, Amor e Saudade. Cidade FM, 18 horas, 33 minutinhos.

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5: Você está no Minuto News. É sempre um prazer ter você com a gente. E a gente já chega com as principais informações do momento. A política em destaque, com Michele ganhando ainda mais espaço na campanha de Flávio. Na economia, a inflação brasileira trouxe um respiro e uma descoberta impressionante que está reescrevendo a história na ciência e tecnologia.
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5: A política em destaque, com Michele ganhando ainda mais espaço na campanha de Flávio. Fontes próximas e bem informadas revelaram ao Metrópolis que ela deve ter um papel decisivo e ampliado, com participação prevista em até 3 eventos importantes. O objetivo central é, claro, expandir o apoio a Flávio, não só nas redes sociais, onde ela já tem grande alcance, mas também entre as lideranças do Partido Liberal. Uma estratégia pensada para capitalizar a influência dela e fortalecer a base eleitoral do candidato, dando um novo gás à campanha. Na economia, a inflação brasileira trouxe um respiro, um alívio que a gente tanto esperava, desacelerando no mês de julho. No entanto, o Banco Central mantém a cautela e uma postura firme. Apesar da melhora nos índices, a instituição não garante a continuidade da queda de juros. Riscos fiscais ainda são uma preocupação latente para os analistas, e as expectativas desancoradas do mercado impedem o BC de confirmar novos cortes na taxa Selic para os próximos períodos, exigindo atenção constante de todos. E uma descoberta impressionante que está reescrevendo a história na ciência e tecnologia. Novas evidências apontam para uma civilização perdida na Amazônia, uma cultura antiga que, pasmem, pode ter abrigado milhões de pessoas. O renomado pesquisador Alceu Hanzi analisou minuciosamente os achados, que indicam uma sociedade complexa, ocupando a região entre 600 a.C. e 850 d.C. Essa revelação traz uma nova e fascinante perspectiva sobre a complexidade e a escala da ocupação humana na floresta amazônica em tempos remotos, desafiando o que se sabia até então.
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1: Que é isso, hein, Gustavão? Sobre sete, com você na Cidade FM, na Cidade, 18h38. 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E agora chegando pra vocês o pedido da Noala Lourenço, com vocês, pra vocês, Panda, Porcelanato. Escuta essa moda aí. Nem é sexta, hein, moçada?

0: esse calor humano, essa energia gostosa que vocês passam pra nós. O Brissete vai mandar em forma de música pra vocês. Com tudo pago. Ah? Não perca a hora, dona Maria, são exatamente 6 e um bocadinho.
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0: Chegando pra vocês, Bruno e Marrone. Coisa de pele. Eu acho que já posso fazer um programa Love Hurts.

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0: Cristiano, manda o chapeludo, eu ofereço pra você.
1: Obrigado. Então chegou pra vocês o pedido da Maria Divina. Com vocês, pra vocês. Nando Moreno com o Rio Negro e Solimões. Chapeludo.

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1: Como vocês sabem, esse calor humano, essa energia gostosa que vocês passam pra nós, Fabri Sete vai mandar em forma de música pra vocês. Ela gosta demais do Fabrício Cunha.
2: Valeu demais, Juninho.
3: Valeu, Nando Moré.
2: Obrigado.
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1: Chegando pra vocês, Humberto e Ronaldo. Canto, bebo e choro.
5: Esse dia.

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2: Ah? Chegando pra vocês, Chitãozinho Chororó, fio de cabelo.

0: E a gente tá de volta, super plugado, pra trazer pra vocês aquele bafafá que a gente adora comentar. Segura essa, gente. Climão nos bastidores de um debate na Band, com direito a cinegrafista sendo retirado.
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0: Pois é, a cena rolou lá no estacionamento da Band, no Morumbi, zona oeste de São Paulo. Imagina a situação, um monte de jornalista se posicionando, aquela agitação típica antes de um grande evento, todo mundo querendo pegar o melhor ângulo, a melhor declaração e de repente, paft! Um cinegrafista da Globo News acabou sendo retirado do local depois de uma confusão com um repórter. Parece que o bicho pegou nos bastidores e a galera que estava lá para cobrir a chegada dos participantes acabou virando notícia. Fãs e curiosos já estão comentando nas redes sociais sobre o que realmente aconteceu e como essa saia justa se desenrolou. Será que vem mais detalhes por aí? Fiquem ligados, porque esse tipo de babado sempre rende. E por falar em ficar ligado, o plugado de hoje vai ficando por aqui. Mas a gente se encontra na próxima, com muito mais informação e fofoca boa pra você. E até a próxima vez que a gente se conectar.
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1: Cheguei, Brasil.
2: Sobre 7 com você na Cidade FM, deixa eu baixar minha cadeira. Agora eu acho que minha voz fica mais sexy. Cidade FM, 19h04. 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William Bonner dizia boa noite. Você ligando aqui por 3285800, você escuta o boa noite. Do Fabricete, pode ser pelo fixo também, tá bom? E agora chega pra vocês o pedido do Erivelton. Ele pediu Bruno e Marrone, Amor de Carnaval. Que é isso, hein?

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0: Agora, chegando pra vocês, Luísa Martins, Tailândia.

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2: Fabricete com você na Cidade FM, na cidade, 19 horas 17 minutinhos. 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E agora chegando pra vocês o pedido do João Batista. Com vocês, pra vocês, Felipe Falcão, Grito de Amor.

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1: Não deslize. Chegando pra vocês, Zezé de Camargo Luciano. Coração na contramão.

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8: E aí, galera conectada no Drops News. Sou Andressa Pires e chego com a energia que você já conhece para mergulhar nas últimas do mundo pop e da música. Feliz de ter você sintonizado para não perder nada. E olha só que babado para começar essa parte. A cantora Jenny Mosello abriu o jogo e detalhou a colaboração na faixa Dai Dai, a nova internacional da Shakira. O mais legal é que a Jenny revelou. A indicação para ela nesse projeto veio da Anitta. Isso mesmo, a Anitta. E além da Shakira e Jenny Mosello, a música junta um timaço de peso. Burna Boy, nosso Léo Santana e Felipe Rett. Uma mistura de ritmos e talentos que promete ser o hit do momento. Que notícia incrível, né? Adoro ver talentos brasileiros ganhando o mundo. Fique ligado, Drops News continua com as maiores novidades. Valeu pela companhia. Até o próximo Drops News. Estarei juntinho com você.
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11: Que isso, hein, Kevin e o Cris, hã? Cidade FM, 19:35. 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William Bonner dizia boa noite. Você ligando aqui pro 3881-5200, você escuta o boa noite do Fabricete, viu? E agora chega para vocês o pedido da Voz Marley. Com vocês, para vocês, Mato Grosso e Matias.

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0: Chegando pra vocês, Milionário José Rico. Jogo do Amor.

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0: com meu pai, Erivelto da Biscuitaria Cassino.
1: Grande Erivelto, todo dia ligadinho comigo aqui, meu muito obrigado. Então chega pra você seu pedido, Bruno e Marrone, Homem do Meu Tempo.

Esse calor humano, essa energia gostosa que vocês passam pra nós, Fabricete vai mandar em forma de música pra vocês. Cidade FM, 19 horas, 53 minutinhos.

tô com pra vocês, Bruno e Marrone, Homem do Meu Tempo, Leandro Leonardo, Sublime Renúncia, e agora de Paulo e Paulino, Amor de Primavera.

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2: Fabricete com você na Cidade FM, na cidade, não perca a hora, dona Maria, são exatamente 8 e um bocadinho. Olha, Fabricete, vai fazer uma coisa aqui, agora eu vou ter que fazer todos os blocos a partir de agora, só de pedidos, porque tá congestionado, meu, muito obrigado, tá? O Fabricete acha o máximo. Mas quando eu tenho algum tipo de déficit de atenção, eu vou ter que fazer tudo aqui que eu não consigo. Vai ser por ordem, viu? Eu tô fixando aqui, vai dar certo. Vamos começar pelo João. Vamos ouvir o áudio do João. Fala comigo, meu grande amigo João, ganhador da última sexta-feira.
3: Boa noite, Fabrício.
2: Boa noite.
3: Gostaria de ouvir a música aí da Mariana.
2: Da Ruiva.
3: Beijei outra boca. Oferecer a todos que gostaram da música e participar aí do sorteio, hein?
2: Fecha com o Fabricete. Chega pra vocês, Mariana Mota. Beijei outra boca.

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2: Agora chegando pra vocês o pedido da Rayane. Lucas Louco, 11 vidas.

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1: Agora chegando pra vocês o pedido da Anne, Marcos e Belucci. Romântico Anônimo.

0: Fala comigo, Renatão.
1: Ô, Fabrição, manda uma música apaixonada aí pra nós, Menino da Gaita.
0: Escuta essa moda aí.

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1: Você está no Minuto News. As principais notícias que movimentam o país e o mundo. Com a informação que você precisa para ficar por dentro de tudo. Vamos direto para as manchetes do momento. No cenário político, faltando 53 dias para as eleições, os candidatos da chamada Terceira Via continuam enfrentando dificuldades nas pesquisas de intenção de voto. Já na economia, a dona da gigante do e-commerce anuncia um crescimento expressivo no lucro, com destaque para o desempenho das vendas aqui no Brasil. E em relação ao meio ambiente, um novo estudo

0: aponta para o avanço do agronegócio e a redução da vegetação nativa em nosso país ao longo das últimas 4 décadas.
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0: Levantamentos recentes mostram que nomes como Caiado, Zema e Renan não conseguem, até o momento, ultrapassar a marca dos 5% nas intenções de voto. Esses resultados colocam um desafio significativo para os candidatos que buscam se posicionar como uma alternativa aos dois principais polos políticos do país. A menos de 2 meses do pleito, a pressão aumenta para que consigam consolidar suas propostas e conquistar maior adesão do eleitorado, buscando reverter esse quadro e ganhar mais visibilidade na reta final da corrida eleitoral. A CIA, empresa sediada em Singapura e controladora da Shopee, divulgou um crescimento robusto em sua receita para o segundo trimestre deste ano, que abrange os meses de abril a junho. O lucro da companhia registrou uma alta de 10,6% no período, impulsionado de forma notável pelo forte desempenho das vendas aqui no Brasil. O mercado brasileiro tem se consolidado como um dos pilares estratégicos para a expansão global da CIA, contribuindo significativamente para esses resultados financeiros positivos e para a sustentabilidade do seu modelo de negócios.
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0: Um estudo detalhado divulgado pelo Map Biomas revela as transformações na paisagem brasileira nos últimos 41 anos. Os dados indicam um avanço contínuo do agronegócio, enquanto a cobertura de vegetação nativa sofre um recuo considerável em diversas regiões do país. O levantamento traz mapas anuais que evidenciam essas mudanças no uso da terra, acendendo um alerta para a necessidade de debater o equilíbrio entre o desenvolvimento produtivo e a conservação ambiental. Essas informações são cruciais para a formulação de políticas públicas e para a conscientização sobre a gestão de nossos recursos naturais. 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
3: Is back forever. Cidade FM, 20 horas 22 minutinhos. Olha quem apareceu, dona Agnes Fidelis, fala com eu.
4: Ô, Fabricete, muito.
3: Cortando o seu Fabricete, vou botar seu áudio aqui. Você sabe que eu não tô bom com você, né, Agnes? Café tá em falta, o trem virou bagunça, né, Agnes? Fala comigo. Opa.
4: Ô, Fabricete, muito boa noite.
3: Boa noite.
4: Aqui é a Agnes, tô ligadinho com você.
3: Milagre.
4: 3,3. Ô, toca uma aí do.
3: Rio Solimões.
4: Como esquecer um amor?
3: A pergunta que não quer calar. Como esquecer um amor?
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5: Boa noite para você, locutor da Rádio Cidade de Passiguara, Minas Gerais. Eu, Vilmar Marcos, da cidade.

0: Boa noite, Fabricete. Aqui é o Fernando Miranda, do bairro Esplanada. Gostaria de ouvir a moda Grito de Amor com Felipe e Falcão. Abraço pra você e todos os ouvintes. Põe meu nome nessa promoção aí, hein?
1: Deixa comigo. Escuta essa moda aí que mais ou menos começa assim. Ei.
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4: Aí é o Fabricete, hein? O homem que toca as raízes da bomba sanguínea, hein? Vulgo coração, pose.
5: Pose, pose. Ô, dona Agnes, aconteceu uma imprevista aqui, né? Sorte que você me falou que aconteceu com você também. Então, a dona Agnes, vou passar seu áudio de novo, dona Agnes.
6: Nossa, muito boa noite. Boa noite. Aqui é a Agnes. Tô ligadinho com você na 98,3. Toca uma aí do Rio Negro Solimões, Como Esquecer um Amor.
5: Bom, pra quem viu, eu tentei colocar essa música 3 vezes, errei as 3 vezes, agora não erro não, viu? Chegaram pra vocês, pedido da dona Agnes, Rio Negro e Solimões, Como Esquecer um Amor.

0: Fabrício Cunha. Boa noite, como é que tá? Fabrício, manda um modão pra nós aí. O Joaquim Manuel, Som de Cristal. Oferecer ela pro meu esposo Leonardo, pra minha filha Ana Vitória, pro Pandora, pro Henrique Siqueira e pra todo mundo que estiver ouvindo a rádio. Um abraço, fica com Deus.
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2: Aí é o Fabricete, hein? O homem que toca as raízes da bomba sanguínea, hein? Vulgo coração, pose.

0: Esse calor humano, essa energia gostosa, vocês passam pra nós, Fogo 7 vai mandar em forma de música pra vocês.
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3: Boa noite, Fabrício. Tudo bem com você? Deixa eu te falar. Toca pra nós Casa de Caboclo com o Rick Renner, fazendo um favor.

0: Jesus tem uma música que é Anjo, só que eu não lembro o cantor. Talvez você lembre aí e manda pra nós. E nós estamos aí, viu? Concorrendo isso aí, ó. Uai, tem que ganhar alguma coisa, né? A gente tá aqui com todo carinho do mundo.
1: Meu amigo João, eu pesquisei que Anjo deve ter uns 247. Eu fui no tradicional, fui chegando pra você, César Melanotti, Fabiano. Como?

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3: Tenho duas notícias, uma boa e a ruim. Deixa eu ver qual que eu vou falar primeiro. Bom, a boa é que eu voltei pra falar com vocês, e a ruim é que eu acho que não vai dar pra atender todo mundo, que agora eu vi que faltam 10 minutos pra acabar o programa. E vamos ver, ouvir o áudio do meu amigo Tio Léo. Fala comigo, Tio Léo.
4: Ô, meu amigo Fabrício Cunha.
3: Fala com ele.
4: Faz Inhame.
3: Inhame.
4: Fabrício.
3: Oi.
4: Vai mandar uma pra nós aí, caprichada.
3: Comigo mesmo.
4: Tubarão e Seresteiro. Mula Baia. Vou oferecer pra minha esposa.
3: Traz água, Baiano. Saroba.
4: Pro meu amigo Edmundo, que tá lá na Fazenda Cascavel.
3: Ed Wilson.
4: Pro meu amigo Beleza.
3: Bela, Bela que sofre.
4: Pro meu amigo Henrique Siqueira.
3: Henrique Siqueira. Pandora. Romildo.
4: E pra você, meu amigo.
3: Muito obrigado.
4: Toca ali pra nós.
3: Chegando pra vocês, Tubarão e Seresteiro, Mula Baiana.

Sintonia, pela audiência, por fazer parte dessa energia maravilhosa. Foi mais uma noite de muita música boa, informação, alegria e, claro, aquele clima gostoso que sua rádio proporciona, né? Você siga sua noite com muita paz, saúde, boas coisas boas, viu? Amanhã tem mais, então já sabe. Fica ligado na Cidade FM, porque a nossa sintonia continua. Grande abraço, seu amigo Fabrício Cunha. Ó, rimou, hã? Ganhadora de hoje do brinde foi a Flávia, já entrei em contato com ela no WhatsApp, tudo nos conformes, tudo certinho, tá bom? Eu vou ficando por aqui. Chega pra vocês o pedido da Jeane, Alan Aladim, dois passarinhos, Cidade FM, faltando 5 para as 9. Me desculpe, não deu pra atender todo mundo. Mas o bom é assim, né? A casa cheia, como diz César, Menotti Fabiano, dentro da cadeia. Eu fico por aqui. Tchau, tchau. Fui!

0: Está no ar a Voz do Brasil. As notícias do governo federal que movimentaram o país no dia de hoje.
1: Olá, boa noite.
2: Boa noite para você que nos acompanha em todo o país.
1: Quarta-feira, 12 de agosto de 2026.
2: Vamos ao destaque do dia.
1: Decreto regulamenta a escolha do fornecedor de energia elétrica por consumidores de baixa tensão.
2: Isso significa que escolas, hospitais, pequenos comércios e indústrias de menor porte vão poder decidir quem vai prestar o serviço.
1: Consumidores residenciais também terão essa opção a partir de 2028. Graziele Bezerra.
3: Também foi regulamentado o mercado de hidrogênio de baixa emissão de carbono no país. O decreto prevê a estruturação do Sistema Brasileiro de Certificação de Hidrogênio.
2: Plano Nacional de Logística orienta o planejamento da infraestrutura de transportes para as próximas décadas.
1: O documento destaca a integração como um dos principais desafios. Pablo Mundim.
4: O plano reúne 31 eixos prioritários para os próximos 24 anos. São 12 rodoviários, 8 ferroviários, 4 aquaviários e 7 intermodais, que combinam diferentes formas de transporte.
2: E ainda, a Agência Nacional de Proteção de Dados suspende por 3 dias a funcionalidade de transmissão ao vivo do Discord.
1: A ação faz parte do processo que apura falhas na proteção de crianças e adolescentes no ambiente digital. Thaís de Araújo.
5: A suspensão será mantida até que a empresa comprove a adoção de medidas técnicas de segurança e de governança que sejam adequadas para proteger os menores de 18 anos.
2: Hoje, na apresentação da Voz do Brasil, Mariana Jungmann e Luciano Seixas.
1: E acompanhe a gente ao vivo. Acesse radiogov.ebc.com.br ou Canal 12 na sua TV aberta.
2: Foram regulamentados 4 decretos na área de energia e transição energética.
1: Entre as medidas está a regulamentação das atividades de captura e armazenamento de carbono e também a abertura do mercado livre de energia.
2: Os detalhes você vai ouvir agora na reportagem de Graziele Bezerra.
3: Um dos decretos assinados nesta quarta-feira regulamenta o uso de tecnologias de captura e armazenamento de carbono. A medida contribui para a redução das emissões de gases de efeito estufa,